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0: Nove e quatro.

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2: Agora olhe para Jesus e diga: Senhor, se eu quiser fugir do Senhor, não me deixe fugir. Mantenha-me bem pertinho do Senhor. Traz-me junto a ti.

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5: 9:29.

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4: Glória a Deus. Pegue a palavra, por favor. Abra no primeiro livro do profeta Samuel, capítulo 1. Versículo 2. Vamos ficar todos de pé, fazer essa leitura. Primeiro livro do profeta Samuel, capítulo 1, versículo 2. Achou? Tem alguém perto de você sem a palavra? Nós vamos ler isso aqui. E este tinha duas mulheres. O nome de uma era Ana, e o nome da outra Penina. Penina tinha filhos, porém Ana não tinha filhos. Amém? Eu vou reler esta palavra. Está falando que um homem chamado Eucana, ele tinha duas esposas, duas mulheres. O nome de uma era Ana e o nome da outra Penina. Penina tinha filhos, porém Ana não tinha filhos. Não tinha. Há uma situação desigual aí. Eu vou ler mais uma vez e cada pessoa que está comigo aqui na sede da Paz e Vida repete em seguida. Vamos lá. E este tinha duas mulheres. O nome de uma era Ana e o nome da outra

Penina. Penina. Penina tinha filhos. Porém, Ana não tinha filhos. Amém. Ana viveu há cerca de 3.000 anos atrás. Penina e Eucana também. Mas eu quero te perguntar se você acredita que há 3.000 anos atrás realmente existiu este caso e estas pessoas. Eu quero saber se você acredita que isto é verdade. Essas pessoas existiram? Quem crê que isto é verdade? Eu também creio, também creio. Se está comprovado. Então desocupe as tuas mãos. E apesar desta história ter 3.000 anos de idade, Deus vai falar muito com você hoje. Hoje. Então vamos dar a melhor salva de palmas. Tem que ser a melhor. Mas a melhor mesmo. Aplaude mais ainda. A melhor salva de palmas que você já deu. Você que está nos ouvindo à distância, pela rádio. Seja no Brasil, ou em Lisboa, Grande Lisboa, Ilha da Madeira, Lesíria, Cabo Verde, Moçambique, Angola, Tomé e Príncipe, Macau, em toda parte que tem um rádio ligado. Você que está ouvindo esta palavra, glorifique a Deus conosco agora. Isso, aplaude e glorifica. Você que está dirigindo, dá glória a Deus. Você que está ouvindo aí no trânsito, dá glória a Deus. Junto conosco, isso, dá glória. Isso, aplaude e glorifica, mais ainda. Pai querido, em toda parte, em todo lugar, tem alguém te aplaudindo. Eu diria que no mundo todo, porque há povos de língua portuguesa em toda parte te glorificando agora. Deus bendito, abre o céu para receber este louvor. E sobre cada vida que te exalta, derrama a tua bênção, a tua virtude, o teu poder. Agora, Pai, a tua palavra vai ser pregada. Ninguém veio aqui para escutar homem algum. Todos querem ouvir a tua voz, a tua palavra. Então vem com teu espírito. Tome a boca do pregador, tome os lábios do mensageiro. Envia a tua palavra com poder. E que a tua palavra vá, percorra toda a terra e produza o resultado para o qual está sendo mandada. Em nome do Senhor Jesus, diga amém, Jesus. Quem tiver lugar pode sentar, por favor. Como eu te disse, essa história aconteceu há cerca de 3.000 anos atrás. Havia um homem chamado Eucana. E ele tinha duas mulheres. O nome de uma era Ana, e Ana significa graça, favor. E o nome da outra era Penina, que também significa pérola. Penina não era uma pessoa. A Penina entrou nessa história depois. Por que que eu sei disso? Porque quando fala de Eucana, diz que uma se chamava Ana, quer dizer, a primeira esposa. Depois é que vem o nome de Penina. Penina se tornou a segunda esposa. Por que que este homem fez isso se ele já tinha uma mulher? Se ele já tinha uma mulher, por que que ele fez isso? É porque ele amava Ana profundamente. Ele era apaixonado por Ana. Mas Ana era estéril. E naquela época, tantos e tantos séculos atrás, naquela parte do mundo, quando o homem era casado com uma mulher estéril, ele tinha o direito de arrumar uma outra esposa para lhe dar descendência e herdeiros. Porque um homem naquela época não podia morrer e permitir que o seu patrimônio, a sua riqueza e o fruto do seu trabalho fosse para a mão de estranhos. O homem, numa situação dessa, tinha o direito de arrumar uma segunda esposa para lhe dar herdeiros, descendentes. Foi o que aconteceu com Abraão e Sara. A Sara não arrumou Agar para o Abraão, porque a Sara era estéril, não é? E também as esposas de Jacó não fizeram a mesma coisa? Arrumaram concubinas quando elas pararam de gerar?
Elas arrumaram concubinas para que o marido continuasse procriando e aumentando o seu clã, a sua parentela. A própria esposa de Jacó, a Raquel, arrumou uma criada para fazer isso também, porque queria filhos. As mulheres queriam filhos naquela época, e algumas não podiam. Muitas e muitas e muitas não podiam. E Ana era uma dessas que, infelizmente, o útero, por algum problema que a gente desconhece, o útero dela não gerava filhos. Ana era uma moça bonita, mas por causa desse problema de esterilidade, ela foi ficando profundamente amargurada, infeliz, porque ela desejava ardentemente ter filhos. E ela não pôde se opor, porque a lei garantia ao marido esse direito, que Eucana se casasse com outra. E aí a Penina entrou na história. Enquanto a Ana era estéril, a Penina parecia um porquinho da Índia. Era uma mulher fértil demais. Bastava o Eucana encostar nela, pronto, já estava grávida. Era uma coisa impressionante. Ela era uma parideira. Mal saía da quarentena, já estava grávida de novo. E cada vez que Penina engravidava, a tristeza de Ana aumentava. Por que que eu não consigo engravidar? E por que para Penina é tão fácil? Meu marido vai acabar me deixando, porque ele vai se apegar com a outra esposa por causa dos filhos. E ela entrava naquela ansiedade e depressão, e sempre, ano a ano, era avisada de que Penina estava grávida outra vez. Ela não se conformava com essa triste realidade, porque ela queria ter a alegria de gerar um filho das suas entranhas. Toda mulher tem esse sonho, é verdade ou não é, gente? Olha, é difícil uma mulher que não queira ter filhos. É preciso muito trauma, muita dor, muita carga do passado para uma mulher dizer: eu não quero nem saber de filhos. Porque está dentro da mulher isso. Sempre esteve dentro da mulher isso. A mulher é a única que pode gerar. O homem contribui com a semente, mas o homem não gera filhos. Quem gera, quem forma o filho é a mulher, e toda mulher quer viver este sonho. E este sonho para Ana acabou virando um pesadelo, porque era um motivo da sua frustração, da sua tristeza, da sua vergonha e da sua humilhação. E naquela época era uma grande vergonha uma mulher não ter a capacidade de engravidar, porque as pessoas diziam assim: quem dá a vida é Deus. Se Deus não está dando a vida dentro do ventre de Ana, é porque alguma coisa tem. Deus sabe de tudo. E aí começavam as suspeitas a respeito de maldição e castigo. Ana não consegue engravidar porque é amaldiçoada por Deus. Ana não consegue engravidar porque foi castigada por Deus. Ana não consegue engravidar porque Deus não gosta dela. Ana não consegue engravidar porque ela tem algum pecado secreto. Eram muitas as acusações. Além de Ana se sentir inferiorizada por causa dessa deficiência, havia a acusação da sociedade e da parentela. A cobrança. E aí, quando é que vem o seu? Uma mulher, quando não consegue engravidar, a própria parentela fica o tempo todo perguntando: e aí, quando é que vocês vão ter o primeiro filho? Fica essa cobrança ou não fica? Acontecia isso com Ana, com as amigas da Ana, toda hora perguntando. Aí a Penina, com a maior facilidade, engravidando todo ano, um atrás do outro. Um ano atrás do outro, um filho atrás do outro, filhos e filhas. Ana foi ficando cada vez mais deprimida, frustrada, envergonhada, foi se recolhendo dentro de si mesma, e acabou virando uma doença para ela, aquela questão.
Ela já não se alimentava direito, ela não sorria mais. Ana só chorava. A vida de Ana era só chorar. Mas o marido, Eucana, não era apaixonado pela Penina. A Penina para ele era uma reprodutora. O Eucana era apaixonado pela Ana. Então, quando ele via a Ana arrasada daquele jeito, sem se alimentar, emagrecendo, só chorando, o Eucana ia consolar a Ana, porque ele amava a Ana. Ele amava a Ana. Mas a Ana não estava feliz apenas em ter um marido. Ela estava infeliz porque não tinha filhos. Não é que ela não amava o Eucana, ela era infeliz porque não tinha filhos. E o Eucana, para consolá-la, dizia assim: Ana, por que você está de coração triste? Por que que você não come, Ana? Por que que você não se alimenta? Eu não sou para você melhor do que 10 filhos? E quando Eucana disse isso para Ana, nós deduzimos o quê? Que provavelmente Penina já tinha dado 10 filhos para Eucana. A gente imagina isso. Mas para uma mulher não basta apenas ter marido, ela quer ter família. É ou não é? E Ana queria um filho dela. E como Eucana ficava o tempo todo dizendo: Ana, meu amor, não fica triste, não chora, eu te amo, e ficava agradando, consolando, beijando, dizendo palavras de amor, né, tentando fazer ela se alimentar, a Penina ficava com muito ciúme e muita raiva, porque a Penina queria ser amada por Eucana como Ana era amada por ele, porque Penina gostava de Eucana. Que drama familiar, não? Se você olhar também pelo lado da Penina, a situação é complicada, porque ela deu filhos para Eucana, mas ela não tem o amor de Eucana. Eu tenho certeza que Penina trocaria os 10 filhos para que o marido fosse apaixonado por ela como Eucana era apaixonado por Ana, e vice-versa. Eu tenho certeza que Ana trocaria de lugar imediatamente com a Penina só para ter a alegria de dar filhos para Eucana. Que drama! Era um drama familiar. Veja, Ana é amada, mas não tem filhos. Penina não é amada, mas tem muitos filhos e filhas. Eucana tem 2 mulheres e 2 problemões. Ele tem ali um problema enorme dentro de casa, uma situação difícil de administrar. E aí começa a provocação de Penina. Como Penina percebia que Eucana amava Ana e ela tinha ciúme, Penina fazia de tudo para irritar e provocar a Ana. Então eram aquelas provocações todos os dias. Eu não ouvi a conversa, mas eu posso imaginar como a Penina provocava, fazendo comentários, né? Ah, aquela árvore lá não dá fruto, né? Deve ser tão chato uma árvore que não dá fruto. Só alfinetada, né? Fazia aquela cara de desprezo. Quando estava com os filhos, chamava as crianças: olha quantos filhos eu tenho, dá um beijo na mamãe, dá um beijo na mamãe, agora beijo o papai. Só provocando, fazendo raiva para Ana. Fazia de tudo para irritá-la. E isso gerava em Ana mais tristeza, mais choro, menos apetite, e provocava mais carinho de Eucana. E quanto mais Eucana agradava a Ana, mais a Penina irritava, provocava, espizanhava, alfinetava, o tempo todo irritando. Olha o que diz aqui a palavra, versículo 6: e a sua competidora, isto é, a competidora de Ana, a Penina,
e a sua competidora excessivamente a irritava para a embravecer.

quanto o Senhor lhe tinha cerrado a madre. Até o texto aqui diz que Deus tinha cerrado a madre de Ana. Você vê? Por que que Ana não gerava? Aqui está afirmando que Deus tinha realmente cerrado a madre dela. Mas Ana viveu cerca de 500 anos depois da lei de Moisés. E a lei de Moisés tem uma promessa. Ana vivia num tempo em que o Antigo Testamento, a Torá, os cinco primeiros livros, já estavam escritos. Então, Ana tinha várias promessas na palavra de Deus para se apegar. Vamos comigo aqui no livro de Deuteronômio, capítulo 7. Vamos ler a partir do versículo 12. Eu quero dizer para você que esta Bíblia aqui, este texto, já existia no tempo de Ana. Ana conhecia esta palavra. Isto é uma promessa de Deus. Olha o que está escrito aqui. Será, pois, que se, ouvindo estes juízos, os guardardes e fizerdes, o Senhor teu Deus te guardará o conserto e a beneficência que jurou a teus pais, e amar-te-á, e abençoar-te-á, e te fará multiplicar, e abençoará o fruto do teu ventre, e o fruto da tua terra, e o teu cereal, e o teu mosto, e o teu azeite, e a criação das tuas vacas, e o rebanho do teu gado miúdo, na terra que jurou a teus pais dar-te. Bendito serás mais do que todos os povos, nem macho nem fêmea entre ti haverá estéril, nem entre os teus animais. Olha que promessa. Ana conhecia essa promessa. Versículo 15. E o Senhor de ti desviará toda enfermidade. Pode ser que Ana não engravidasse por alguma enfermidade uterina. Sobre ti não porá nenhuma das más doenças dos egípcios, que bem sabes. Antes as porá sobre todos os que te aborrecem. Então a Ana conhecia esta palavra. Se eu guardar a palavra de Deus, se eu for serva do Senhor, se eu obedecê-lo, se eu amá-lo, se eu tiver zelo pela sua palavra, se eu buscá-lo, então esta promessa tem de se cumprir na minha vida. Eu não quero riquezas, meu marido já é rico. Eu não quero bens, eu não quero multiplicação de gado, eu não quero multiplicação de lavoura. Eu quero que se cumpra esta palavra que disse que não haverá nem macho nem fêmea estéril no meio de ti. O meu marido não é estéril porque ele tem vários filhos com Penina. Sou eu a estéril, o problema é comigo. Mas a palavra está dizendo que se eu obedecer a Deus, se eu amá-lo, se eu buscá-lo, então ele sarará o meu ventre, ele abrirá a minha madre. Então eu vou servir este Deus, eu vou servir este Deus. E ela começou a buscar a Deus mais do que tudo. Começou a buscar a Deus mais do que tudo. E Elcana era um homem bem sucedido, ele tinha tudo, só não tinha felicidade dentro de casa, porque ele amava Ana e Ana era estéril. E Elcana era um homem muito temente a Deus. Todos os anos ele obedecia a ordem também do Antigo Testamento, da Torá, lá no livro de Deuteronômio, que na festa de Páscoa, na festa das semanas e na festa das colheitas, ele deveria ir para o lugar escolhido por Deus. Na época em que Ana e Elcana viveram, Jerusalém ainda não tinha sido conquistada. Jerusalém na época chamava-se Jebus. Eles moravam em Israel, então a cidade sagrada naquela época chamava-se Siló. A lei de Moisés dizia: o lugar que escolher o Senhor teu Deus, todo ano você deverá ir para lá e participar das festas das semanas. Então Elcana obedecia isso, ele fazia isso constantemente, ele era um homem temente a Deus, e por vários motivos ele fazia isso. Eu quero que você entenda a palavra, porque aqui, ó, está dizendo que

versículo 3, ó. Estou em 1 Samuel capítulo 1, versículo 3. Subia, pois, este homem, quer dizer, Eucana, da sua cidade, de ano em ano, a adorar e a sacrificar ao Senhor dos Exércitos em Siló. A cidade sagrada naquela época era Siló. Então, todo ano, o Eucana ia e levava a Ana, a Penina e os filhos e as filhas que Penina havia lhe dado. Ele fazia isso em obediência à palavra de Deus. Vamos voltar em Deuteronômio, que é a Bíblia que eles tinham na época, no capítulo 16, Deuteronômio 16, vamos ler a partir do versículo 9. Sete semanas contarás, desde que a foice começar na seara, começarás a contar as sete semanas. Depois celebrarás a festa das semanas ao Senhor teu Deus. O que deres será tributo voluntário da tua mão, segundo o Senhor teu Deus te tiver abençoado. E te alegrarás perante o Senhor teu Deus, tu e teu filho e tua filha e teu servo e tua serva e o levita que está dentro das tuas portas e o estrangeiro e o órfão e a viúva que estão no meio de ti, no lugar que escolher o Senhor teu Deus para ali fazer habitar o seu nome. Olha o detalhe, no lugar que escolher o Senhor teu Deus para ali fazer habitar o seu nome. Na época era Siló. Então, sempre ao fim da colheita, o Eucana ia para Siló. Ele ia para Siló adorar ao Senhor. Todo ano ele fazia isso e levava suas duas esposas e os filhos. Ele fazia isso por quê? Para ser abençoado. Na verdade, o que é que Eucana fazia em Siló? Igreja, preste atenção na palavra para você aprender e começar a descobrir os segredos que fazem alguém superar as dificuldades, as misérias, as doenças, a esterilidade e as dificuldades. A palavra está dizendo que eram sete semanas. Então Eucana ia para Siló e fazia uma campanha de sete semanas. Ele ia no lugar que Deus tinha escolhido para ali fazer habitar o seu nome, Siló, o templo em Siló. E ali ele ficava sete semanas e participava também da Páscoa, sete dias. Ele participava dessas festas. E ele ia lá com o propósito de, primeiro, agradecer a Deus. Meu Deus, a minha colheita foi boa, o meu gado se multiplicou, eu fui bem sucedido nos meus negócios, eu estou prosperando cada vez mais. Eu vim aqui primeiro para agradecer. Aleluia. Segundo, para ofertar ao Senhor, sacrificar a Deus segundo aquilo que ele tinha sido abençoado. Ele ia devolver dízimos, ofertas. Terceiro, ele fazia isso para ser abençoado no ano que vem, para que Deus continuasse abençoando a sua vida, o seu trabalho. Então Eucana ia lá e reservava aquelas sete semanas para Deus. Fazia isso continuamente, todo ano, ele não falhava. E a Ana o acompanhava. Veja aqui o versículo 15, como Eucana fazia isso para continuar sendo abençoado. Olha só, versículo 15: sete dias celebrarás a festa ao Senhor teu Deus no lugar que o Senhor escolher, porque o Senhor teu Deus te há de abençoar em toda a tua colheita e em toda a obra das tuas mãos, pelo que te alegrarás certamente. Eucana, pelo menos três vezes por ano, ele ia para Siló, porque ele queria fazer as campanhas, servir a Deus, as festas obrigatórias. Olha o versículo 16: três vezes no ano, todo varão entre ti aparecerá perante o Senhor teu Deus, no lugar que escolher, na festa dos pães asmos, e na festa das semanas, e na festa dos tabernáculos. Porém, não aparecerá vazio perante o Senhor. Está pensando que era ir lá só adorar, agradecer? Não, tinha que saber, eu vou para lá, tenho que levar oferta. É, Deus tem me abençoado. Versículo 17: cada qual, ó, ninguém aparecerá vazio perante o Senhor, cada qual conforme o dom da sua mão, conforme a bênção que o Senhor teu Deus te tiver dado.

Eucana era um homem muito bem sucedido. A colheita era abençoada, o gado era abençoado, os negócios eram abençoados, ele prosperava, ele tinha uma vida muito frutífera, tinha muitos filhos, tinha duas esposas, mas faltava para ele um fruto também. Eucana também sentia falta de uma bênção. Você vê, uma pessoa pode ter tudo, mas sempre vai faltar alguma coisa. Quem aqui, ainda que tivesse tudo, está faltando uma coisa para ser feliz, para completar uma bênção, um milagre, hein? Levante a mão. Todo um. Oi, pastor, eu não tenho só uma, não. Eu tenho a minha mão, ó. Ó, minha mão. Eu tenho um monte, pastor, que eu quero. A pessoa pode ser a mais bem-sucedida do mundo. Sempre vai faltar alguma coisa pela qual vale a pena buscar a Deus. Faça a campanha das 7 semanas de oração. Faltam 7 semanas para você viver a maior superação de toda a sua vida. Olha, 7 semanas significa um mês tem 4 semanas, não é? Menos de 2 meses. É um tempo curto que a pessoa se dedica a buscar a Deus para conseguir aquilo que está desejando, porque toda pessoa quer alguma coisa e tem que buscar no lugar que Deus escolheu, não é? Eu sei que Deus escolheu este lugar aqui, eu sei que este lugar é especial, eu sei que aqui Deus opera. Olha, esse lugar aqui é tão extraordinário, gente, que o doente, quando chega aqui, a gente não precisa nem orar por ele, o doente é curado. É verdade, esse moço que vive falando aí, que você ouve toda hora, ele foi curado do coração aqui, e aí ficou assim, ficou feliz, entendeu? Ele estava para morrer, e como na sepultura ninguém louva a Deus, agora ele glorifica o tempo todo. Glória a Deus, deixa ele, porque foi curado aqui, era desenganado. Olha esse testemunho, eu não esqueço, esse é forte, esse é muito forte. Aqui é o lugar que Deus escolheu, eu sei disso. Uma mulher lá em São José dos Campos, tem alguém aqui de São José dos Campos? Aí, tem gente aqui, tem duas, três pessoas de São José. Para quem não sabe, não é? Tem muita gente me ouvindo pela rádio, até em outros países. São José dos Campos é uma cidade, podemos dizer, da grande São Paulo, um polo de tecnologia, uma cidade muito próspera, muito rica. É um ponto de vanguarda do nosso país. Ali está a Embraer, fábricas de automóveis também, e as maiores empresas de ponta. São José dos Campos é um lugar sensacional. Fica no Vale do Paraíba. E uma mulher lá, paralítica, tinha 2 radinhos dentro do quarto, um do lado direito e outro do lado esquerdo. Ela deixava o cigarro ali também, ela também deixava as coisas dela, cinzeiro, e tinha uma cama encostada na outra. Então ela rodava na cama, porque ela não conseguia andar, ela rodava na cama para procurar programas de música do mundo. Aí ela rodava para o outro lado, pegava um cigarro, acendia. Depois rolava de novo na cama para o outro lado para trocar de estação. Essa era a vida dela. Um dia ela rolou e parou na rádio e começou a ouvir a ilustração do reino de Deus. Ai, que historinha bonitinha. Aí na hora que começou a pregação, ih, é um pastor, tira. Aí tirou, mas continuou rolando na cama para lá e para cá. Ai, será que hoje tem aquela historinha daquele pastor? Aí depois da ilustração ela começou a ouvir a pregação e começou a gostar, ficou ouvindo as mensagens. E agora ela rolava e deixava ligado naquele horário para ouvir a ilustração e a pregação. E a palavra foi entrando nela e ela foi criando fé. Paralítica, rolando na cama, ela não saía da cama. Foi criando fé. Aí ela ouviu o endereço, perto da rodoviária do Tietê, São Paulo, Zona Norte. Ah, se eu pudesse ir lá, pena que eu sou paralítica. Aí ela conversou com alguém que foi visitá-la, e ela disse: eu queria ir nessa igreja, mas eu não tenho quem me leve. Aí 2 homens colocaram ela

dentro de uma van e saíram de São José dos Campos até aqui. Quantos quilômetros são, mais ou menos? Uns 60? 55? 95 quilômetros. 120 quilômetros, estou ouvindo uma informação aqui mais precisa pelo GPS. Pelo GPS dela ali. Depende de onde a pessoa está, porque São José é grande, o Vale do Ribeiro é grande. Aí ela conseguiu que dois homens a colocassem numa van, mulher pesada. E a pessoa quando não anda fica mais pesada ainda, não é isso? Pessoa quando não consegue e não tem força nas pernas e é paralítica, ela é mais pesada ainda. Aí esses dois homens suando colocaram ela dentro da van e vieram dirigindo, vieram pela Dutra, pegaram a marginal, chegaram aqui na Cruzeiro do Sul, entraram no estacionamento da igreja, abriram a porta lá da van, cada homem de um lado, ai, pega ela aí, vamos levar para dentro da igreja. Aí carregaram a mulher, carregaram a mulher. Quando passaram para aquela porta, quando entraram aqui, a mulher começou a gritar: me põe no chão, me põe no chão, me põe no chão. Aí eles não entenderam nada, e a igreja cheia, e ela começou a gritar: me põe no chão, me põe no chão. Aí eles puseram ela no chão, a mulher ficou de pé e começou a pular e dar glória a Deus, e saiu andando, foi curada na hora. Este é o lugar que escolheu o Senhor teu Deus. Ó, você está me ouvindo agora? Você nem imagina o que está acontecendo na tua vida neste exato momento. O poder de Deus que está agindo na tua vida. Você está aí sentadinho, sentadinha, escutando esta palavra e não está vendo a multidão de anjos. Não está vendo o Espírito Santo de Deus cobrindo a igreja. Os olhos de Deus, você não está vendo as mãos de Deus. Deus está com as mãos estendidas agora sobre a tua vida. Por isso pensa só na palavra. Deixa que Deus está trabalhando por você, amém? Pensa só na palavra agora. Então o Eucana, ele levava a Ana e a Penina e os filhos para Siló, porque era o lugar que Deus tinha escolhido para que o seu nome fosse glorificado. E ali Eucana era abençoado. Numa destas vezes que Eucana foi para lá, a Ana já estava naquele propósito de servir a Deus, conforme eu te falei. Aí a Ana, coitadinha, entrou sozinha no templo. Entrou no templo em Siló. Entrou. Só ela. Escolheu um cantinho ali, bem escondidinho, dobrou os joelhos e começou a chorar na presença de Deus. Ela tinha vergonha da sua situação, ela sofria muita acusação, ela mesma tinha uma baixa autoestima, ela não tinha estima nenhuma, na verdade, mas ela tinha certeza absoluta que estava servindo a Deus. Ana tinha certeza absoluta que não havia pecado na vida dela, que apesar de todas as provocações da Penina, ela nunca reagiu, ela nunca revidou, ela nunca pagou o mal com o mal. Ela sofria ali, só chorava enquanto a outra a humilhava, mas ela nunca humilhou. A outra fazia de tudo para embravecê-la, mas ela continuava na dela, com a sua tristeza, chorando, chorando, chorando. Então ela tinha vergonha também dela mesma. Ela foi naquele cantinho para ficar o mais isolada possível. Sabe quando a pessoa chega na igreja e ela quer ficar no último lugar, quer sentar na última cadeira, quer ficar isoladinha lá no fundo? Foi assim que Ana fez. Ela ficou num cantinho e começou a colocar para fora toda aquela amargura, toda aquela angústia, aquela tristeza, aquela agonia, aquela aflição. E ela começou a chorar, a chorar. E ela começou a chorar muito. Ela ali ajoelhada, ela começou a chorar muito. E olha o que diz aqui a palavra. Ela ali ajoelhada, chorando. Olha o que diz aqui. Estou no primeiro livro de Samuel, capítulo 1, versículo 10. Olha o que diz o versículo 10. Ela, pois, com amargura de alma, gente,

0: Você já sentiu amargura de alma? Eu já senti isso quando eu não era servo de Deus. Aquela amargura de você chorar e a lágrima queimar que nem fogo. De você chorar e a dor não passar. De você chorar e não esvaziar aquela tristeza. Chorar e o vazio aumentar. A aflição, o desespero, o medo. Ela, pois, com amargura de alma, com amargura, amargura, ela estava amarga por dentro, amarga, amarga, amarga, com amargura de alma, orou ao Senhor e chorou abundantemente. Chorou, sabe quando a pessoa chora copiosamente, chora, chora, chora que não consegue controlar, e chorou abundantemente, e votou um voto dizendo, olha a oração de Ana, escute, preste atenção, pegue uma caneta para você ir anotando aí. Senhor dos exércitos, ela dizia isso chorando, né? Senhor dos exércitos, chorando ela falava,
1: se benignamente atentares para a aflição da tua serva,
0: e ela chorava,
1: e de mim te lembrares, e da tua serva não te esqueceres, mas a tua serva deres um filho varão.
0: Olha que inteligente essa Ana, ela faz um pedido objetivo. Ela não está chegando para Deus e falando assim, qualquer filho serve. Eu só quero um filho, tanto homem como mulher. Ela fez um pedido objetivo, esse é um segredo. Você fazer um pedido objetivo. Tem gente que fala, meu Deus, me abençoa, qualquer coisa serve. Meu Deus, eu quero comprar um carro. Aí Deus fala, qual, meu filho? Você já viu a quantidade de carro que tem no Brasil? Já escolheu a marca? Já escolheu o ano? Já escolheu a cor, meu filho? Ô, minha filha, você está falando que era um carro? Que carro? Álcool ou gasolina? De passeio ou picape? Quantos lugares? Estou falando sério, gente. Pessoa fala, qualquer um tá bom, qualquer um tá bom. Tem tanto carro aí, Deus não dá nada. Tem que fazer um pedido objetivo. Olha, Ana, ela faz um pedido objetivo. Mas a tua serva deres um filho varão. Ela quer homem. Por que ela queria homem? Pensando primeiramente no líder, né, da família, o primogênito, o herdeiro, o chefe do clã, um filho varão. Mas ela faz uma promessa aqui, ó. Porque voto é isso, voto é você se obrigar a fazer alguma coisa por promessa. Deres um filho varão, ao Senhor o darei por todos os dias da sua vida. Olha o que ela está fazendo, minha gente. Ela está pedindo um filho, mas está dizendo que se Deus der esse filho para ela, ela vai dar esse filho para Deus. Demais, não? Ana, neste momento, se ligou ao projeto de Deus. Ela não queria mais um filho apenas para satisfazer um desejo antigo. Ela agora colocou este filho no projeto de Deus. Ela ligou o pedido dela com o plano de Deus. Olha só, se o Senhor me der um filho varão, se o Senhor me der, ao Senhor o darei por todos os dias da sua vida, e sobre a sua cabeça não passará navalha. É, isso é voto de Nazireu, né? Sansão era Nazireu, Jesus era Nazireu, João Batista era Nazireu. Pessoas que nascem de uma maneira milagrosa, que têm um nascimento sobrenatural, geralmente são nazireus. E o nazireu não podia cortar o cabelo. Então ela já está dizendo isso, não vai passar navalha na cabeça dele, não vai cortar o cabelo, ele vai ser nazireu, quer dizer, consagrado ao Senhor, dedicado ao Senhor. Sobre a sua cabeça não passará navalha. Você vê que essa mulher realmente leu a Torá? Realmente leu o Antigo Testamento? Ela fez um voto de nazireu para Deus. Ela está colocando a confiança dela totalmente na palavra que ela tinha à disposição na época. Você vê? Eram apenas 5 livros no tempo de Ana. Mas 5 livros que eu vou te contar, tem muita bênção ali dentro. E a Ana devorou a palavra. Ela está fazendo uma oração em cima da palavra, com conhecimento teológico. Com conhecimento teológico. Quer dizer, prometeu um nazireu para Deus, um menino consagrado a Deus, que vai crescer e se tornar um homem consagrado a Deus. Olha só. E o versículo seguinte diz assim, o versículo 12. E sucedeu que, perseverando ela em orar perante o Senhor, passa um tracinho aí também, perseverando ela em orar. Tem gente que quer fazer um pedido, ah, obrigado Senhor, já pedi. Perseverando ela em orar. Tem que ficar pedindo, perseverando, insistindo. Jesus falou sobre o dever de orar sempre e nunca desfalecer. Até contou a parábola daquela viúva e o juiz. Você nunca leu isso, não? O dever de orar sempre e nunca desfalecer. Olha só como a Ana realmente sabia das coisas. Ela perseverando em orar. Ela pede e persevera. O sacerdote passou por Ana e prestou atenção na boca. Olha o que diz a palavra, versículo 13. Porquanto Ana no seu coração falava, e só se moviam os seus lábios, porém não se ouvia a sua voz. Ana orava só no coração. Ela abria e fechava a boca, mas não saía som nenhum. Ela falava, porque o poder está na palavra. Ela falava baixinho. O que produz resultado é a palavra que sai. Aleluia! Não é o pensamento, viu gente? Esse negócio de força da mente, você esquece. Tem que ter fé. Tem gente que confunde fé com pensamento positivo. Esquece esse negócio de pensamento positivo. É fé. Fé e palavra. No livro que você ganhou, o livro Quando Não Dá Mais, tem muita explicação sobre isso. Leia o livro. Leia o livro. O livro faz parte do teu ensinamento. Fé e palavra. O sacerdote Eli, que era o chefe de Siló, ele ficou olhando para a boca de Ana, mas não escutava palavra nenhuma. Porquanto Ana no seu coração falava, a sua boca se mexia, mas não se ouvia palavra alguma. O sacerdote Eli ficou na frente da Ana, até chegou pertinho dela, e a Ana ali com os olhos fechados, naquela intensidade, perseverando em orar e chorando, só a boca mexendo. O sacerdote chegou pertinho, a Ana nem viu, continuava orando, perseverando, pedindo, a boca mexendo e não saía som nenhum. O sacerdote chegou pertinho, não ouvia palavra nenhuma. Mas a oração não é para o sacerdote. Ela orava para quem? Ao Senhor Deus Todo-Poderoso. Aquele que ouve não só a palavra que sai da tua boca, mas a palavra que está saindo de dentro do teu coração. Ainda a palavra não chegou à tua boca e Deus já sabe tudo o que você vai falar. Ana orava para o Senhor e não para o sacerdote. E Ana não orava só de boca, ela orava com o coração. Você percebeu aqui, ó, ó o detalhe, vai passando o traço aí nesse versículo. Porquanto Ana no seu coração falava. O que que Jesus ensinou a respeito disso? Tudo que você orar com a tua boca e não duvidar no seu coração, mas crer que se fará tudo o que diz, tudo o que disser será feito. Você vê, a palavra não precisa ser dita aos berros. Não precisa orar alto, não precisa gritar, porque o nosso Deus não é surdo.

palavra tem que sair do coração e passar pela boca em total concordância. O pessoal não pode orar da boca para fora. Por isso que a oração repetitiva é ruim. A oração repetitiva faz a pessoa mecanizar as palavras e elas acabam saindo só da boca e não do coração. A palavra que sai do coração é aquela sincera. A pessoa fala assim: Senhor, me ensina a orar. A oração não é uma fórmula. A oração não é uma ladainha. Não é um modelo para você ficar lendo, repetindo. Ah, vou, que oração bonita. Deixa eu fazer essa oração aqui. E fica repetindo aquela oração. Oração é uma conversa com Deus. É um trato com Deus. Você tem que saber que Deus está te ouvindo. Mesmo que a palavra seja inaudível, mas está saindo da tua boca, está saindo do teu coração. É um diálogo com Deus, é uma palavra sincera. Jesus disse: tudo quanto pedirdes ao Pai em meu nome, crendo, recebereis. Esta é a oração. Você recheia o começo e o fim, ó. A oração começa pelo Pai e termina em Jesus. O que vem dentro é o que está no teu coração. O miolo da oração é o que vem no teu coração. Porquanto Ana no seu coração falava. Essa é a oração que funciona. A oração que sai do coração, amados. A Ana falava e a oração saía do coração dela. O sacerdote não ouviu nada. Não ouviu nada. E pensou que ela estava embriagada. Por quê? Porque naquelas festas anuais também se servia vinho. E muitas mulheres bebiam. Só que Ana não bebeu. Ana não está embriagada de vinho. Ela está embriagada do Espírito de Deus. Ela está embriagada, sim, com a sua amargura, mas com a presença de Deus. Então a Ana é acusada de bêbada. O sacerdote até dá uma bronca nela, versículo 14. Até quando estarás tu embriagada? Aparta de ti o teu vinho. Coitada, a mulher está sofrendo. Já acusaram tanto ela na vida, agora estão chamando ela de cachaceira. E não é qualquer um não, é o sacerdote Eli, é o chefe do templo. Olha que bronca que ela está levando, coitada. Essa Ana sofreu demais, né? Diziam que ela era amaldiçoada, por isso que ela não tinha filho. Diziam que ela tinha pecado secreto, por isso que ela não tinha filho. Diziam que Deus não gostava dela. Enfim, falava um monte da Ana. E agora, mais essa acusação. Até quando você vai continuar bebendo? Aparta de ti o teu vinho, mulher. Sua bêbada. Pensou um sacerdote falar isso? Pessoa chorando. Chegou alguém e falou: seu alcoólatra. Meu Deus do céu. Era pra perder a cabeça, né? Chega, chega, chega, agora eu não aguento mais. A Ana não perdeu a cabeça, não. Olha o que ela responde aqui, ó. Versículo 15. Não, Senhor meu, eu sou uma mulher atribulada de espírito, nem vinho nem bebida forte tenho bebido, porém tenho derramado a minha alma perante o Senhor. Não tenhas, pois, a tua serva por filha de Belial, quer dizer, uma mulher ímpia, porque da multidão dos meus cuidados e do meu desgosto tenho falado até agora. Do meu desgosto tenho falado até agora. Ela disse para o sacerdote Eli o que queria. Ela falou: do meu desgosto tenho falado até agora. O que ela queria, ela não falou para o sacerdote. Ela falou para quem? Para Deus. E ela fez um pedido objetivo para Deus, não foi? Ela não está chegando no sacerdote ali dizendo: sabe o que é, sacerdote, me ajuda, eu queria ter um filho. Ela falou: do meu desgosto tenho falado até agora. O sacerdote nem sabia o que ela queria. Olha o que o sacerdote diz, olha só o poder da palavra. Então respondeu Eli e disse: vá em paz, e o Deus de Israel te conceda a tua petição que lhe pediste. Olha aqui, o sacerdote nem sabe o que ela pediu. Mas disse: vai em paz. Tem gente que fala assim: não, eu tenho que falar com o pastor João Ribeiro, acabando a reunião. Eu tenho que contar para ele o que está acontecendo na minha vida. Eu entendo, eu atendo.
Eu sou o último a sair da igreja, estou acostumado. Eu entendo que às vezes a pessoa precisa desabafar, eu estou aqui. Eu, os pastores, os obreiros, a gente tem a maior paciência, entendeu? Mas não precisa, gente. Não precisa, porque eu vou liberar a palavra agora. Você já orou hoje, não orou? Você já orou bastante hoje aqui, não orou? Quem já pediu muita coisa aqui hoje?

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1: Meia-noite. 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
2: Na história dos reis, dos monarcas, nós encontramos uma narrativa sobre o rei Artaxerxes, que foi rei da Pérsia, que hoje é o Irã. A Pérsia, que foi uma potência mundial, conquistou o Egito. O rei Artaxerxes mandou colocar entre as penas do seu travesseiro a fabulosa quantia de 500 mil talentos de ouro, para que ele pudesse ter um sono tranquilo. O imperador Calígula, imperador romano Calígula, além de toda a segurança que ele colocava em volta dele, ele mantinha duas terríveis panteras na porta do seu quarto, para que ninguém o matasse enquanto ele dormia. Um outro general persa, o Artabaxo, na hora de dormir, ele põe um escudo grande sobre a cabeça, porque ele acreditava que, assim fazendo, ele evitaria que o céu caísse sobre a sua cabeça enquanto ele dormia. Preocupações, cuidados inúteis. Porque a vida de uma pessoa não depende de nada disso. As pessoas estão em busca de paz, de segurança, e elas pensam que o dinheiro vai trazer esta paz e um sono tranquilo. Quando a gente vê que os ricos estão tomando calmante para dormirem, é ridícula a pretensão do homem de encontrar segurança na incerteza das riquezas. Porque o Senhor Jesus nos relata um fato de um homem que tinha uma propriedade e durante toda a sua vida ele perseguiu a riqueza, e ele achava que o dia que ele encontrasse a riqueza ele seria feliz.

Mas um dia ele conseguiu. O seu campo, a sua propriedade, produziu abundantemente. Produziu tanto que ele não tinha nem onde guardar. E ele então vai e diz para si mesmo: eu vou construir celeiros enormes, vou guardar ali todos os meus bens. Depois eu vou dizer à minha alma: ô alma, come, bebe, folga, porque tem sustento para muitos anos. Mas Deus o chamou de tolo. Naquela noite ele ouviu uma voz que lhe disse: louco, nesta noite pedirão a tua alma, e o que tens preparado, para quem será? Muitas pessoas se esquecem de ser ricas para com Deus. São ricas consigo mesmas, mas se esquecem de Deus. E partem deste mundo na mais negra miséria. Quando tudo que uma pessoa precisa é de Deus. Foi por isso que o Senhor Jesus disse: buscai em primeiro lugar o reino de Deus e a sua justiça, e as demais coisas vos serão acrescentadas. O mais importante que você tem para fazer é buscar o Senhor e saber que verdadeiramente rico, verdadeiramente poderoso, verdadeiramente seguro é aquele e aquela que tem Deus na sua vida e no seu coração. Porque há muitos ricos que são pobres, e há muitos pobres que são ricos. Porque o Senhor Deus tem outro conceito sobre riqueza. Deus diz em Apocalipse 3:17: como dizes: rico sou e estou enriquecido e de nada tenho falta, e não sabes que és um desgraçado e miserável e pobre e cego e nu? E Deus diz: aconselho-te que de mim compres ouro provado no fogo, para que te enriqueças, e vestes brancas, para que te vistas e não apareça a vergonha da tua nudez, e que unjas os olhos com colírio, para que vejas. Meu amigo, minha amiga, meu querido, minha querida, você pode ser rico sim, mas não colocar a tua esperança no dinheiro, nem colocar o teu futuro nas riquezas, mas confiar naquele que é o dono da prata e do ouro. Buscar em primeiro lugar o reino de Deus e a sua justiça, e todas as outras coisas te serão acrescentadas.

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1: Meia-noite 24.

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1: Meia-noite 33.

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2: 6:39.

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1: Uma hora.
2: Glória a Deus. Eu quero ministrar uma palavra voltada para relacionamento, para família. Eu tenho buscado levar algumas informações que ajudem as pessoas a se relacionar com mais facilidade, porque viver em família tem sido um grande desafio. Manter um casamento feliz, satisfatório, tem sido um grande desafio. De cada 100 subidas ao altar, 53 acabam em divórcio nos primeiros 10 anos. E as outras 47% que fica casado, a maioria também não está muito satisfeito. Fica porque tem que ficar. Ah, é por causa dos filhos, por causa do dinheiro. Ruim com ele, pior sem ele. Ah, irmão, não dá para mudar, é tudo a mesma coisa, melhor ficar com ela. É a minha cruz. Jesus disse, carrega ela, não, na verdade. Eu estou carregando isso aí, esperando a morte chegar para mim ou para ela. Então tem sido um grande desafio para falar de família. Ninguém melhor para estar comigo do que minha esposa, por gentileza, minha querida. Fique de pé para o povo dar uma olhadinha em tu. Isso aí, essa é a, essa é minha adversária. Ela que vai jogar uma partida comigo até que a morte nos separe. Ela tem sido um grande desafio porque nós somos normais. E hoje eu quero compartilhar uma palavra com você. Bem legal, te dar algumas informações. Pra... Quem aqui é casado, levante a mão. Isso, glória a Deus. Isso. Quem aqui ainda não casou, é viúvo. Você que é viúvo também é solteiro. Ah, eu não sou solteiro. Claro que tu é, miserável. O outro morreu. Então você ficou na pista, é ou não é verdade? Então fica aí, sempre alerta, que de repente aparece para você algo novo. Quem ainda é solteiro, né? Levante sua mão aí. Isso, isso, glória a Deus. Vai ajudar bastante o que vocês vão ouvir hoje. Porque Paulo dá dois conselhos muito bons em Coríntios. Aquele que está casado, dou um conselho, não se separe. E aquele que está solteiro, também aconselho, não case. Foi Paulo, não fui eu. Foi ele que falou isso, não fui eu não, hein? Fica bravo não. É assim que funciona. Melhor que fique solteiro, diz o texto. Por quê? Porque relacionamento é algo muito interessante. Num culto de domingo, que é um culto normalmente de família, talvez seja bem propício aquilo que eu vou falar. Não vou falar de nada novo, mas vou te dar algumas dicas, esclarecer algumas coisinhas que talvez você não conheça. Mas primeiro vamos ao texto. Abra sua Bíblia em Gênesis e vamos ver onde esse problema começou. Vamos começar do começo, é ou não é verdade? Gênesis 2, verso 18. Foi um negócio que Deus disse, disse mais. Amém? Amém. O texto diz assim: disse mais o Senhor Deus, não é bom que o homem esteja só. Falei uma auxiliadora, ajudadora que lhe seja idônea. Que coisa bonita. Feche seus olhos, feche sua Bíblia não. Senhor nosso

Deus. Muito obrigado, Senhor. Te agradecemos por tudo aquilo que o Senhor tem feito e porque sabemos que grandes coisas o Senhor ainda irá fazer. Queremos pedir a tua bênção, ó Deus, sobre a continuidade deste culto, que já tem sido muito abençoado. E queremos ver a tua bênção estendendo ao nosso lar, ao nosso casamento, aos nossos filhos, ao nosso relacionamento. Por isso, Senhor, fala conosco, em nome de Jesus. Amém. Glória a Deus. Amém? Amém. Disse mais o Senhor: não é bom que o homem esteja, mas ele não disse que é obrigatório casar. É sempre comigo. Comigo, minha esposa diz que meu nome não devia ser Cláudio, devia ser Hilário. Mas preste atenção, casamento é uma bênção, é verdade. Mas nós vamos aprender algumas coisas aqui, e que os grandes conflitos do casamento são porque pessoas se casam antes de ser solteira. Parece estranho, né? Ué, Cláudio, quem não é casado é solteiro. Não, no sentido literal da palavra, solteiro quer dizer completo, inteiro, satisfeito, pleno, feliz. A maioria das pessoas se casam antes de ser isso tudo, e tem gente até casando para ser isso tudo. Ah, eu vou casar para ser feliz. Casa. Te dou um conselho: case quando tu for muito feliz, muito, muito, muito bem resolvido. Teus grandes problemas hoje do relacionamento são para as pessoas mal resolvidas. E gente mal resolvida não está bem em lugar nenhum. Não interessa estar com dinheiro, sem dinheiro, com saúde, sem saúde. O mal resolvido é um eterno insatisfeito. Arruma problema por qualquer coisa. Agora já o bem resolvido não tem problema com coisa nenhuma. E hoje eu vejo que as pessoas se casam e entram no relacionamento, filhos mal resolvidos, sogra mal resolvida, nora mal resolvida, todo mundo, marido mal, aí arruma problema por coisas medíocres. Então nós vamos aprender algumas coisas aqui. Então primeiro tu tem que ser feliz com você mesmo e com Deus. Amém? Amém. Quem pode te fazer feliz? Quem é? Deus. Seu marido pode te fazer feliz? Pode até ajudar. Não ajuda muito não, mas pode de repente. A mulher pode, filho pode ajudar, pode. Formação pode, dinheiro pode, mas quem pode te fazer feliz é Deus. Tu tem que ser feliz, feliz. Você que é solteiro, ainda não casou, vai ser feliz. Pare de querer casar. Ah, eu vou casar para fazer sexo. Casa, que tu vai ver quantas vezes tu vai fazer. Casa, casa. Tu pensa que casamento é passaporte para fazer sexo à vontade? Quem me dera isso, é, na verdade. É eu, hein? Ah, eu vou casar para fugir de casa? Foge do opressor que é seu pai e casa com o carcereiro que é seu marido. Para pra pensar. Quando tu for satisfeito, realizado, feliz, casa. E outra coisa, não acha ninguém perfeito. Porque se tu achar, pelo amor de Deus, deixa essa pessoa em paz. Porque não tem esse troço não, isso é utopia. Porque Adão era um cara feliz pra caramba. Qual o texto que diz que Adão pediu uma mulher para Deus? Tu já viu? Adão falando: Senhor, puxa, tô tão insatisfeito. Ele não tá insatisfeito, tá no Éden. Lá é um lugar perfeito. Adão não tá sozinho, tem solidão no Éden. Não, gente, lá é perfeição. Adão feliz, resolvidão. Era o tal do Adão, realizadão. Satisfeito, bonito na forma, inteligente, entende? Botânica, zoologia. Você vê que ele botou o nome nos bichos? Os bichos? É ou não? Não tem o nome direitinho? Você olha pra vaca, não tem cara de vaca. Já imaginou vaca chamando macaco? Não ia dar certo. Então Adão sabia o que estava fazendo, era um cara entendido, culto. É ou não é? Feliz, eu acho que Deus olhou para ele e falou: Adão, Adão, tu é feliz demais. Tua felicidade tá me incomodando. Adão, vai dormir que eu vou arrumar um problema para tu, camarada. É lógico que não é isso, gente. Mas eu quero que você entenda que Eva não entra na vida de Adão para fazê-lo feliz. Adão já? Eva entra na vida de Adão para que se cumpra o projeto de? Porque família é um projeto de Deus, não é projeto de homens. E a Bíblia diz que os planos de Deus não podem ser

É, meu irmão, pode lutar do jeito que quiser, que a família vai prevalecer, porque Deus é que sustém. É assim que funciona. Mas eu vejo gente, tudo bem que é muito difícil viver a dois, que nós viemos de mundo diferente. A mulher vem do mundo dela, seu objetivo, fala nas entrelinhas, tem sexto sentido. Eu acho que de quando Deus foi fazer, o homem estava com pressa, cansado, no sexto dia, amassou. Vai botar nome nos bichos, não me perturba não, Adão. E quando Deus foi fazer a mulher, a primeira coisa que ele fez, Adão dormir, que é para ver o alvo, onde errou. Caroço no pescoço, tira. Tira. Canela feia, põe uma canelinha legal aí. Cintura quadrada, põe um violãozinho aí. Queda de cabelo, põe cabelo à vontade nesse troço. Isso. Tudo liso na frente, airbag duplo. E a mulher veio mais bem acabada, não apenas fisicamente, mas também emocionalmente. Esse é o grande conflito dos homens. Lidar com ser tão bem acabado. Nós não entendemos muito isso. Nos escondemos atrás de uma seriedade e de um posicionamento, muitas vezes inflexível, que poderia mudar o rumo de nossa casa se abrimos a mente para ver a grandeza do que Deus fez. Dois seres tão diferentes que se completam quando conseguem achar a concordância, o equilíbrio. O homem vem do mundo dele, é ou não é? Da objetividade. Ela vem do mundo dela. E aí, botar os dois embaixo do mesmo teto e dizer, até que a morte separe, aí gente, é tempo pra caramba. Ninguém tá com pressa de morrer, é ou não é? Esse dia um pastor falou comigo, eu quero largar minha mulher. Eu falei, faz isso não. Ele falou, não, vou largar, cara, acabou o amor, você entende? Eu não quero mais ela. Eu falei, rapaz, não faz isso, cara. Deus não gosta desse assunto. Vamos aí equacionar isso. Não, Cláudio, acabou. Não adianta, você pode falar o que você quiser, que não vai mudar a minha opinião. Eu falei, é? E a mulher dele bem chorando perto. Eu falei, então você vem aqui que eu vou fazer a oração do divórcio pra você. Ele falou, existe isso? Eu falei, fui eu mesmo que criei. É de minha autoria. Ele disse, como é que é? Eu falei, fecha o olho que eu vou liberar você agora. Fica tranquilo. Botei a mão no ombro dele, garrei, porque eu sabia que ele ia querer fugir quando eu começasse a orar. Falei, fecha o olho. Falei, Senhor, toma ele na tua mão agora. O Senhor sabe que o dia que ele casou, eu não estava presente, mas o Senhor estava. E perguntaram a ele se era até que a morte o separe, e ele falou sim. E ele acabou de me dizer que não tem jeito, separação é inevitável. Então eu queria falar para o Senhor agora, em nome de Jesus, mata ele agora. Quando eu falei, mata ele em nome de Jesus, o cara era pastor, filho. Sabia o poder do nome, tentou tirar o ombro, eu garrei. Falei, AVC, parada cardiorrespiratória, falência múltipla dos órgãos, mata esse cara agora. Quando eu abri o olho, ele tava olhando pra mulher dele, fazendo assim, ó. Separar não, melhor você do que a morte, Ana. Porque casamento é coisa séria, gente. Para mim, um dos casamentos fantásticos é o de Isaac e Rebeca. Primeiro porque Isaac não era mais um menino, tinha 40 anos quando casou. O casamento dele foi baseado em oração. Um homem cuja mulher também era estéril. O pai dele, né, se deitou com uma egípcia. O filho dele teve um montão de esposa. Mas olha o posicionamento de Isaac. Rebeca também, quando veio para os braços de Isaac, também era estéril. Nunca vi Rebeca mandando Isaac se deitar com Débora, escrava dela. Nunca vi Isaac pedindo a Rebeca. Por quê? Porque foi um casamento construído no Senhor. A Bíblia diz, o que Deus uniu, não separe. É, grave isso aí. O que Deus uniu, que isso é muito importante. Hoje eu vejo pessoas se apressando para casar. Pior do que ser solteiro, meu filho, é ser mal casado. Fique na sua. Porque é um grande livramento, às vezes, em algumas ocasiões. Então, vamos para esse dilema, que é viver a dois. Porque quando você está namorando, é mole. No namoro é mole. Você está no seu mundo. Você brigou com ele, você fala para ele, vai embora. Lá na porta da sua casa. Ele sai cantando pneu na bicicletinha dele. Vai embora. E você se acalma na sua casa e ele na dele. Mas e depois que tu casou com ele? Briga com ele, fala, vai embora. Ele diz, para onde? Eu moro aqui, minha filha. Quer ver a conta de luz no nome de quem que está? Então tem que pensar muito direitinho. E casou, meu filho, casou. Por isso pense direito. Mas o grande conflito
entendemos essas duas mentes, às vezes, bem diferentes.

0: Então eu quero ajudar vocês com algumas informações. Primeiro, deixa eu falar para as mulheres aqui. Estão me ouvindo, mulheres? Amém?
1: Amém?
0: Isso. Cabeça de homem. Eu sou homem, eu sei mais ou menos como é que funciona. Como é que é cabeça de homem? Cabeça de homem é cheia de caixa. Toda compartimentada em caixa. Cheia de caixinha. Cada caixa contém um assunto. Repita para minha irmã. Um assunto. Um assunto. Então o homem fala de uma coisa de cada vez. É muito comum no diálogo homem-mulher o marido falar para a mulher: a gente não estava falando disso. Volta para a caixa. Porque o homem é assim. Vamos falar de filho? Espera aí que eu vou abrir a caixa dos filhos. Filho. Dinheiro? Espera aí que eu vou fechar a caixa dos filhos. Enfia a caixa dos filhos e abre a caixa do dinheiro. Mamãe, espera aí que a caixa da sogra eu não sei onde está. É, na verdade. Está escondido num cantinho aí, que eu não gosto de mexer nesse assunto. O homem fala de uma coisa de cada vez. As mulheres ficam doidas. Porque cabeça de mulher não tem caixa. Cabeça de mulher é um emaranhado de fio, tudo desencapado. Alta tensão, corrente contínua. Mulher fala de tudo ao mesmo tempo. Dinheiro, sexo, filho, igreja, trabalho. E o marido fica doido. Que caixa que ela tá, gente? Eu não sei. Aí ele fica quieto, ela fala: fala, miserável, eu não sei o que eu vou falar, minha filha. Qual a caixa que eu abro se você está falando de tanta coisa ao mesmo tempo? Porque pra mulher é assim que funciona. Tudo, hein? Tudo tem a ver. Tá tudo relacionado, ó. Quer ver? Você chega em casa, ela tá de cara feia. Você abre a caixa do hoje. O que que eu fiz hoje? Não fiz nada hoje. Mas é que o fio de 5 anos atrás encostou. Ela lembrou. Esse miserável fez há 5 anos. Tá de cara feia. E esse emaranhado de fio está ensopado de uma coisa chamada emoção. Mulher é emoção pura. Exemplo: seu marido quebrou um copo. A mulher diz: você quebrou um copo. Ele diz: eu compro outro. Ela diz: mas era um jogo de 6. Ele diz: eu compro os 6. Ela diz: mas foi mamãe que me deu nota, que vai ficando mais difícil. Se fosse um videogame, ia subindo de fase. É ou não é verdade? Vai dificultando. Por causa da emoção, do sentimento. Então quando nós entendemos e respeitamos isso, as coisas mudam. A mente começa a clarear. Eu quero dar uma notícia para vocês, irmã. O homem tem na cabeça 2 caixas que se destaca das demais. Uma é grande, a outra é imensa. A caixa grande que ele tem é a caixa do sexo. O homem respira. Se a testosterona estiver em dia, é o que o cara pensa. E a segunda caixa, que é enorme, é chamada caixa do nada. O que que tem lá? Nada. É o lugar que o homem mais gosta de ficar. Seu marido chegou em casa, deixa ele pelo menos 40 minutos na caixa do nada. Ele tira o sapato do pé e vai pra frente da televisão, pega o controle e fica tchum, tchum, tchum, tchum. Aí a mulher: tu tá vendo o que? Ele diz: nada. Não tô vendo nada, me deixa quieto. Lá ele respira, fica quietinho, deixa o cara quieto na caixa do nada. Por isso que muitas, o marido chega, a mulher já diz: acabou a luz, o gás, o açúcar, o menino fez bagunça, parece que o cara não entrou em casa, entrou na ouvidoria da prefeitura. Vai arrumar uma confusão, deixa o cara, chegou 40 minutinhos na caixa do nada, deixa ele. Na caixa do nada, primeiro, regra número 1, ele fica surdo, ele não escuta. Na caixa, vai por mim, vai se aborrecer se tentar falar. A mulher que vai falando: amor, isso, isso, isso, aconteceu isso. No final, sabe o que ele fala? Hã? Ele escuta não. Ele fica surdinho. Por isso que o homem gosta de pescar. Pescar e ir pra caixa do nada. Ele joga o anzol e fica quietinho, quietinho. Entendeu, irmã? Na caixa do nada, seu marido fica surdo. E tem mulher que vem me perguntar: eu não posso entrar na caixa do nada? Não. Se tu entrar na nossa caixa do nada, ela não vai ser mais caixa do nada. Até porque ela tá vazia, tu vai querer mobiliar. É ou não é verdade? E o bom, ela tá vazia, que a gente fica quietinho lá. E o sonho de todo homem, gente, antes de ir pra caixa do nada, é dar uma passadinha rapidinha na caixa do sexo. Aí ele vai pra caixa do nada e fica em off. Desligadão. Todas as vezes seu marido chegar em casa.

mas agora que não ouvi, tu vai falar, ele tá na caixa do nada. Deixa ele lá 40 minutinhos. Depois ele sai. É ou não é? Pare para pensar. Mas nós não temos isso. Como é que nós vamos lidar com essa situação? Hã? Nós não temos muita habilidade para lidar com essas coisas, com esses dois mundos diferentes. As mulheres, por exemplo, gostam muito de detalhes. É muito importante uma palavrinha, um olharzinho, um beliscãozinho. É ou não é? Você fala, ah, lindinha. Aí ela não está, mas profetiza. Profetiza, a fé é o firme fundamento das coisas que não se vê. Mas se esperam. Fala, lindinha. Dá uma profetizada aí, é ou não é? É assim que funciona. Elas gostam. Eu vou te dar um exemplo de como um homem não gosta de detalhe. O telefone toca, o cara atende. Alô? Oh, que legal. Puxa vida, é, meus parabéns. Amanhã eu vou passar aí. Tá legal, tchau. Puf, bate o telefone. A mulher tá bem perto, ele fica quieto. Aí ela fica olhando. Vamos lá, cara, desenvolve, desenvolve amanhã, parabéns. O que aconteceu aí do outro lado? Porque se fosse uma mulher, assim que ela batesse o telefone, ela chamava o marido, aconteceu isso, isso, isso, isso, isso. Amanhã nós vamos lá, menino. Mas o homem não. Bateu e fica quieto. Aí ela diz, vamos, desenvolve. Vambora. Aí ele diz, foi o filho da minha irmã que nasceu. Aí ela diz, menino ou menina? Ele não sabe, não perguntou. Quantos quilos? Deve ser menos de 10, não é verdade? Qual o tamanho? Mais ou menos, gente, é coisa demais. Pare para observar. É ou não é verdade? Se nós não aprendemos a lidar com essas coisinhas, e coisas como essa têm diluído muitos casamentos, porque hoje o grande vilão é a incompatibilidade de gênero. E você olha e diz, eu não combino com essa mulher. Esse dia o cara me passou um e-mail. Pastor Cláudio, queria avisar o senhor que eu vou separar da minha mulher porque eu sou muito diferente dela. O senhor entendeu? Aí eu passei um e-mail para ele, falei, eu também sou muito diferente da minha e não vou me separar dela, entendeu? Aí ele não falou mais nada não, ficou para lá. Aprendi a lidar, gente. Uma mulher, por exemplo, pode fazer diversas coisas ao mesmo tempo. O homem não vai muito nisso não. Uma mulher atende o telefone, fazendo a maquiagem, mexendo na panela, olhando as crianças, escutando você. Você acredita que ela faz isso tudo ao mesmo tempo? Faz. Pasmem vocês. O homem, põe o leite para ferver. Entornou. Uma atividade às vezes já é demais por um homem, gente. Dá para você entender um pouquinho esse marido que Deus te deu? É só respeitar a superficialidade. Aí tarefas simples se tornam verdadeiros monstros no casamento. Quer ver uma tarefa simplória que se torna monstro? Fazer compra de roupa, por exemplo. No mundo do homem é fácil. Ele já sabe mais ou menos o que quer. O homem não gosta de experimentar, só se ele for exigente. Normalmente não experimenta, ele pega a camisa e põe assim. É, deu. A calça, ele enfia o braço dentro assim, pra ver se dá daquele. Ele não quer saber o tamanho do gavião, se tá engolindo o pintinho. Ele não quer saber de nada. Depois ele veste, fica horroroso. E se ele não teve coragem de ir de experimentar, não vai ter coragem de ir trocar. Então ele vai rapidinho, tá com pressa pra fazer compra, não vai fazer nada. Deve ser pra ir pra caixa do nada. Isso é homem. Mulher fazendo compra. O shopping abre que horas? E fecha que horas? Então tá tudo tranquilo. Ela vai sem pressa. Quer uma roupa que a emagreça, rejuvenesça e a deixe linda. Ou seja, ela não quer uma roupa, ela quer um milagre. Ela tá à espera de um milagre, não é verdade? Então ela vai. Lá vai ela, experimenta mesmo, prova, bota, chega e diz pra mulher assim, atendente, é qual o número da senhora? 42. É, mas põe uma 46 aí, quem sabe, não é verdade? A 46 ela fala baixo e a 42 alto, que é pra não chamar atenção. E lá vai ela, leva. É fascinante. Agora põe os dois pra fazer compra ao mesmo tempo. Se for pra ele fazer compra, é fácil demais, porque ela é muito gentil. Ela entra em todas as lojas. Manda ele experimentar. Eu não, fala, experimenta. E vou falar pra tu que é marido, hein? Deixa tua mulher escolher as suas roupas, cara. Até porque você tem que se vestir pra motivar ela. Esse dia minha saiu comigo e falou,

leva essa calça aí. Eu vesti, falei, ah, não gostei não. Ela falou, não, ah, ficou legal. Eu falei, não, ela falou, ah, eu fiquei doidinho quando você vestiu essa calça. Eu falei, então o senhor me dá duas, por gentileza, dá duas que eu vou levar essa, deixa a outra guardada quando essa acaba. Pare pra pensar, gente. É ou não é? A mulher, ela não quer saber, meu irmão. Ela quer ver o seu marido lindo, bonito. Agora, o marido, ela vai fazer compra, leva o marido junto. O caos está formado. Primeira loja, ele entra. Cheio de razão. Ela fala, queria ver isso, aquilo, aquilo, aquilo, outro. Vai botando tudo em cima do balcão. Quando aquele montão de coisa, ela olha para a menina que está atendendo e diz, qualquer coisa a gente volta aqui de novo. O marido pensa, eu não volto aqui não, meu irmão. Eu não tenho coragem para encarar essa menina não, meu Deus do céu. Isso é uma humilhação. Ela não está dizendo que vai voltar, gente. Ela está dizendo que não achou nada aqui. Interessa. Ela vai na segunda loja. Ele já entra desconfiado. Depois de ver tudo, ela diz, qualquer coisa a gente volta aqui de novo. Na terceira loja, ele não entra mais. Ele fica na porta. Se tu não comprar na terceira, não compra mais, porque ele vai arrumar uma encrenca. E você diz, nunca mais eu saio para fazer compra contigo, até você esquecer e voltar de novo. Então vai fazer compra, deixa ele na praça de alimentação, compra uma revistinha e um refrigerante. Quando você acabar de fazer compra, liga pro Gastoso e diz, Gastoso, vem aqui pagar, Gastoso. É ou não é verdade? O Gastoso vai lá e paga tudinho. Habilidade, gente, para resolver, para equacionar algumas situações. Outra coisa que eu vejo muita confusão, roupa para sair. Mulher, para escolher uma roupa para sair, são diversos critérios. Primeiro, quem é que vai estar lá? Isso é importantíssimo. De dia ou de noite? Frio ou calor? Olha só, é assim, uma série de fatores. Porque uma mulher, quando se veste para quem, irmã? Para outra mulher, porque o homem não repara. O homem repara corpo. Ah, o decote está grande. Ele nunca vai falar, nossa, que camiseta fashion. Ele vai falar outra coisa, não é verdade? Eu nem vou falar aqui. A saia está curta, nossa, esse modelo de saia, muito lindo. É ou não? Pare para pensar. Então uma mulher se veste para outra. Por isso que roupa nova para mulher é aquela roupa que nunca foi usada. Roupa nova para um homem é aquela que está em bom estado. Ele abre o guarda-roupa e comprou em 1992. Nossa, novinha, ó. É assim que funciona. É ou não é? E as mulheres reparam. Quietinha, mas repara. Então, chega, pode notar. Homem não. Chega outro homem, chega mulher e nem olha. Tá conversando. Chega uma mulher, as outras mulheres, tudo. Sapato maneiro, cara. Combinando com a bolsa. Essa praga emagreceu, essa peste. Que raiva que me dá com essa droga. Eu não consigo emagrecer. Gente, pare para pensar. E se isso não for suficiente, nós ainda temos a entrada da família. Porque quando tu casa, já te dou uma notícia ruim. Tu não casa com a pessoa só, tu casa com a família toda. Os agregados, eles também vão no pacote. Ninguém te avisou isso, né? Ah, vou casar com ela, mentira. A mãe dela vai junto, os cunhados, tudo. E tem aqueles que vão morar no mesmo quintal, já viu, gente? Ah, ó, comunidade, gente. É lindo, né? Como é que você discute relacionamento morando na casa dos outros? Desgraçado. Quer te matar. Aí seu cunhado passa, você. Criança faz bagunça, você fala o quê? A hora que sua avó sair. Eu te pego, você olha só. É ou não? Como é que faz sexo na casa dos outros e toma banho depois? Sai do quarto igual bandido. Olha que agonia. Pare pra pensar. Gente, o assunto é sério. Você tá rindo, mas por gentileza, eu tô falando de coisa séria, pode rir à vontade. O ato sexual não pode ter nenhuma sonoplastia morando na casa dos outros? Se tiver algum barulho, vai acordar os outros? Aí tem que fazer assim, ó. Isso dá um AVC.

aneurisma, pelo amor de Deus. Gente, o assunto é sério, muito sério. A família também vai no pacote. Tem aqueles que domingo à tarde tu compra a Coca-Cola, toma, igual hoje. Tomou a Coca-Cola, um copo, compra aquela Coca-Cola de 2,5 litros. Deixa na geladeira, amanhã tu vai trabalhar. Amanhã de tarde tu tá chegando em casa pensando assim: vou chegar em casa, tomar minha Coca-Cola. Comprei ontem, cheinho. Tomei um copo, sei até o nível que tá. Você foi trabalhar, cara, mas no quintal ficou um cunhado parasita que não faz nada pra ninguém, anda o dia inteiro com a gaiola de passarinho. Tui, tui, tio, tio. Esse cara vai tomar sua Coca-Cola, comer seu pudim, cara. É desafiador, gente. É esse tipo de coisa que nós precisamos lidar, é esse embate que nós enfrentamos na nossa realidade, amém? É isso, é difícil. Não é mole não, meu irmão, isso é família. Glória a Deus. Todos, né? Em tudo nós devemos glorificar. E aí, pra gente já ir encerrando, a chegada dos herdeiros. Filho, ah, sensacional, a Bíblia diz que é benção. Tu acredita? A Bíblia falou, não sou eu que vou contestar. Mas quando tá pequenininho de colo, a gente olha e diz: que vontade de comer. Depois que cresce, a gente olha e diz: por que que eu não comi? Puxa vida, Ana, que oportunidade que eu perdi. Eles são fantásticos. Alguns pais cometem erros gravíssimos. Colocam os filhos para dormir na cama. Nasceu, botou ele ali, meu filho, sai mais não. Sentiu o cheiro, a temperatura, pode fazer do jeito que você quiser. Faz ele dormir. E outra coisa, criança quando dorme ali, eles ainda descobrem o dia que você quer fazer alguma coisa com sua esposa. Ele não dorme não, fica tudo assim. E o pai doido, dorme neném, dorme neném. E ele pensa: não vou dormir não, cara, não vou dormir não. Esse cara quer pegar minha mãe. Não, eu não vou dormir de jeito nenhum, não vou, mas não vou dormir mesmo. E isso vai botando você cada vez mais distante de sua esposa. Isso vai te distanciando. O assunto é complicado. E eles vão crescendo. Antigamente uma criança levava 15 dias para abrir o olho. É ou não é verdade? Hoje ela nasce, o médico bate, ela já olha quem bateu. Isso é violência? Esperto demais. Você pega o seu celular de última geração e dá na mão do seu filho de 5, 6 anos pra mudar o toque, enviar e-mail, bluetooth. Tu não sabe nem o que é isso, miserável. Na verdade, eles tiram foto, isso, faz aquilo, outro. Olha só, essa garotada estão crescendo sem receber valores, porque hoje nós estamos tão ocupados. Porque para uma família ser feliz tem que ter uma televisão de 50 polegadas, tem que ter isso, tem que ter aquilo. Estão esquecendo de ter o principal, que é tempo, que é amor, que é proximidade. Essa garotada está crescendo, você põe no inglês, põe no francês, põe no balé, põe no tênis, põe na natação, pelo amor de Deus, que hora que esse menino está em casa? Eu gosto de uma coisa que está em extinção, pelo menos faz muito tempo que eu não ouço falar, mas que eu acho muito importante para a família: piolho. Eu acho piolho algo muito importante didaticamente, porque na época do piolho o filho sentava, é ou não é, entre as pernas da mãe, e a mãe ficava uma hora só com a mãozinha. Proximidade. Hoje até o piolho, o capeta acabou com o piolho, deve ser. Aliás, a gente não deve nem falar capeta, que é feio, é melhor falar lapeta, é ou não é verdade? Que ele fique lá e não cá, deixa esse miserável longe. Para pra pensar. E hoje nós vemos essa garotada crescendo sem referencial e os pais sofrendo. Pare pra pensar, gente. A única instituição que ainda continua trabalhando em favor da família é a igreja. Ninguém mais. Foi o que sobrou. E graças a Deus que igrejas como essa, eu posso falar isso, que tem igreja que eu não posso nem falar isso. O que é tudo que eu falei? Falo que eu estou endemoniado. O pastor de vocês não pode vir falar isso, por isso que ele terceirizou o serviço. Me chamou para vir aqui. Como é que ele vai falar essas coisas, doido? Tem que ser esse maluco aqui mesmo, Ana. Mas eu quero abençoar a sua casa agora, que eu estou em cima da hora ali. Feche seus olhos aí, pode fechar que ninguém vai pegar nada seu não.

0: Se você estiver com sua mulher aí, segure na mão dela agora. Fala pra ela assim, gostosinha, fala. Feche. Feche seus olhos. Pai, eu quero te agradecer por tudo aquilo que o Senhor tem feito. Porque eu sei que a família é um projeto teu. Ninguém ama mais a família do que tu. Por isso, Senhor, eu quero entregar cada lar aqui representado, cada família aqui representada, que nossa casa, que nosso casamento, que nossos filhos, que as nossas finanças sejam diante de tua presença. Quero repreender agora em nome de Jesus todo divórcio, adultério, toda homossexualidade, todo caminho das drogas. Quero repreender a pornografia, ó Deus, de nossa casa, de nossa família. Por isso, Senhor, em nome de Jesus, quero pedir misericórdia para os nossos familiares que ainda não estão nos seus caminhos, que o Senhor possa salvar, que o Senhor possa transformar, libertar, tirar do cativeiro do pecado e trazer libertação para nossa casa, ó Deus, em nome de Jesus, Senhor. Eu sei que hoje o Senhor trouxe pessoas aqui, ó Pai, para ouvir esta palavra, que nesse segundo momento não tem um cunho evangelístico, mas eu sei que a tua palavra, os teus ensinamentos, que a alegria que sai do teu trono, do teu poder, do teu filho Jesus, pode transformar vidas. Por isso, Senhor, talvez hoje o Senhor tenha trago pessoas aqui para mudar a vida dessas pessoas, para mostrar para essas pessoas que evangelho, que igreja não é algo retrógrado, ultrapassado. Ser crente não é ter uma mente fechada, um rosto, ó Deus, fechado de seriedade. Ser crente e andar na tua presença é sério, sim, ó Deus, e muito sério, mas é com graça, com alegria, com satisfação. Por isso eu quero pedir, prepara o coração dessas pessoas, porque talvez o maior presente que o pai que está aqui hoje poderia dar para seu filho que está nos teus caminhos é te aceitar, Senhor. O maior presente que um filho hoje poderia dar para sua mãe, seja aqui, esteja ela aqui ou não, é ir hoje para sua casa e dizer: mãe, eu fui hoje e me reconciliei com Jesus, eu reatei o meu relacionamento, ou recebi pela primeira vez. Toma as famílias, Senhor. Muito obrigado pela vida do pastor Silas, que tem sido também, ó Deus, alguém que tem trabalhado em favor da família, batido, ó Deus, com mão forte, ó Deus, com a tua palavra em favor das famílias, em favor da família da maneira que tu criaste, ó Deus. Muito obrigado, Senhor. Continua sustentando essa igreja, todo o seu ministério, pastor Odil, todos os demais pastores, ó Deus, esse ministério. Abençoa, Pai, em nome de Jesus. Muito obrigado. Entrego a nossa casa e a nossa família em tuas mãos, em nome de Jesus. Vale um amém?
1: Amém.
0: Pastor.
2: 1:36. 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Uma e 37.
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4: Eu quero convidar os amados para nós lermos um texto que está lá no livro Segundo Crônicas. Segundo Crônicas, capítulo 20. Lá no Antigo Testamento, a partir do versículo 24, nós vamos ler a palavra do Senhor. Tendo Judá chegado ao alto que olha para o deserto, procurou ver a multidão, e eis que eram corpos mortos que jaziam em terra, sem nenhum sobrevivente. Vieram Josafá e o seu povo para saquear os despojos, e acharam entre os cadáveres riquezas em abundância e objetos preciosos. Tomaram para si mais do que podiam levar, e 3 dias saquearam despojo.

porque era muito. Ao quarto dia, se ajuntaram no vale de bênção, onde louvaram o Senhor. Por isso, chamaram aquele lugar vale de bênção até ao dia de hoje. Então voltaram todos os homens de Judá e de Jerusalém, Josafá à frente deles, e tornaram para Jerusalém com alegria, porque o Senhor os alegrara com a vitória sobre seus inimigos. Vieram para Jerusalém com alaúdes, harpas e trombetas para a casa do Senhor. Veio da parte de Deus o terror sobre todos os reinos daquelas terras, quando ouviram que o Senhor havia pelejado contra os inimigos de Israel. Assim, o reino de Josafá teve paz, porque Deus lhe dera repouso por todos os lados. Feche os seus olhos pela fé. Senhor Jesus, Deus de maravilhas, nós queremos te adorar nesta noite, Senhor, porque a tua presença é real aqui nesse lugar. E nós precisamos, meu Deus, não ouvir a voz do pastor, mas ouvir a voz do sumo pastor, que é Jesus. Por isso, Pai, em teu nome, nós nos colocamos agora para ouvirmos a tua palavra, e que ela possa, Senhor, encontrar um lugar nos nossos corações, e ela seja uma semente a germinar, para frutificar para o louvor da tua glória. Obrigado, meu Deus, nós oramos pela tua palavra, agradecidos. Em nome de Jesus. Amém, Senhor, amém. Amados, eu quero pensar com a igreja pela fé nesta noite, pensar para a minha vida, restaurando a minha comunhão com Deus. A nossa história como crentes, ela não é diferente de muito do que foi vivido pelos servos de Deus. Aqui nós pegamos um texto onde uma grande vitória, ela está instaurada. Nós estamos aqui olhando um texto que a colheita está sendo grande, porque a vitória está sendo declarada à nação através de Josafá. Mas quando olhamos o contexto, vemos que na trajetória do reinado desse homem, ele acabou caindo em pecados. A Bíblia nos fala nos capítulos 19 e 20 que Josafá, ele, quando tudo estava bem, esse homem, ele fez uma aliança com Acabe, um rei mau, um homem guiado e orientado pelas forças malignas. E essa aliança traz consequências. E quando tudo estava perdido, quando tudo estava instaurado para que a derrota da nação de Israel fosse uma grande realidade, Deus, de forma sobrenatural, conduz Josafá, e a partir das atitudes desse homem, um grande milagre foi instaurado. Eu convido você depois a ler o contexto desse texto. A queda de Josafá, o que Deus fez na vida de Josafá, e fechando com esse texto que nós lemos aqui, de uma grande vitória dada pelo Senhor. Que passos, amados, nós precisamos dar à luz do que Deus quer fazer quando precisamos ter a nossa comunhão, a nossa intimidade restaurada com o Senhor? Para entrarmos neste assunto, eu preciso pensar também acerca da minha e da sua vida. Como é que está o seu relacionamento com Deus? Eu quero iniciar à luz desse texto e desse contexto, pensando com a igreja, que para nós termos a nossa comunhão restaurada com o Senhor, nós precisamos, em primeiro lugar, observar o nosso contexto de vida. Eu preciso ter a coragem de fazer uma avaliação da minha própria vida. O capítulo 19, o versículo 1 diz assim: Josafá, rei de Judá, voltou para sua casa em paz, para Jerusalém. Josafá empreende uma guerra com Acabe. Ele quase é morto lá, mas ele volta.

E agora, quando ele está chegando em casa, o vidente Jeú, o profeta, o homem de Deus, filho de Hanani, saiu ao encontro do rei Josafá e lhe disse: devias tu ajudar ao perverso e amar aqueles que aborrecem o Senhor? Por isso caiu sobre ti a ira da parte do Senhor. Boas coisas, contudo, se acharam em ti, porque tiraste os postes ídolos da terra e dispuseste o coração para buscares a Deus. Jeú, filho de Hanani, o profeta, chama Josafá e diz: Josafá, você precisa observar o seu contexto de vida. Você fez aliança com um homem ímpio, você se envolveu em pecados. Josafá, agora você vai colher os frutos daquilo que você está semeando. Sabe, irmão, se nós queremos ter a nossa comunhão restaurada com o Senhor, se eu quero, como servo de Deus, andar redondinho com Deus, eu preciso, em primeiro lugar, observar o meu contexto de vida. Olhar o meu contexto de vida é olhar o meu estilo de vida. É ter a coragem para olhar aquilo que sai do meu coração, que são as minhas palavras. É ter a coragem de olhar para as minhas palavras, que agora estão se tornando ações, estão se tornando atitudes. É ter a coragem de avaliar a minha vida e fazer um confronto da minha própria vida com o crivo do caráter de Cristo e ver como eu estou diante do Senhor. O aferidor da minha vida, o aferidor da sua vida é o Espírito Santo de Deus. Hoje eu estava conversando com duas irmãs, nós estávamos fazendo o discipulado, e uma das irmãs falou assim: pastor, pecado, pecadinho, pecadão, mas as consequências, como é que é isto? Deus vê a diferença? Eu dizia: minha irmã, um pecadinho para um pecadão sim tem uma diferença, claro, em contextos de consequências. Para Deus tudo é pecado, mas você não pode pensar em alguém que assassinou alguém, para alguém que pregou uma mentira, ou para alguém que falou um palavrão. Tudo é pecado, tudo precisa de restauração, mas o fato é que algumas consequências são grandes na vida daqueles que estão vivendo em pecados. Tamanho é o contexto do pecado que eu estou pecando contra o Senhor. Como é que anda a sua vida com Deus? Como anda a minha vida com Deus? O Espírito Santo tem falado ao meu coração, o Espírito Santo tem falado ao seu coração. Você ainda sente o toque do Espírito de Deus te chamando a um conserto com Ele? Ou você agora já está cauterizado, você agora já está tão acostumado com o pecado e com as vontades e com as ações pecaminosas que você já não sente mais o poder de Deus, a ação de Deus tocando profundamente a sua vida? Se nós queremos, irmãos, ter a nossa comunhão restaurada com o Senhor, nós precisamos avaliar a nossa vida. Nós precisamos deixar o Espírito nos mostrar o resultado daquilo que tem sido vivido por nós. Sabe, irmãos, o Espírito Santo, ele toca no nosso coração quando pecamos, mas à medida que nós vamos vivendo em pecados e alimentando o pecado, ele passa a não agir mais nas nossas vidas. E aí a minha vida se torna uma vida inativa, uma vida realmente vivida de forma fria para com Deus. Não há ação de Deus na minha vida. E o interessante é que muitas vezes o diabo quer te enganar, o diabo quer me enganar, mostrando para mim que tudo está bem, quando na verdade não está bem. Se tivesse bem na minha vida, eu estaria sentindo a presença de Deus. Se eu não estou sentindo o toque do Espírito de Deus, é porque algo está errado. Conserto precisa ser feito no altar do Senhor. Em segundo lugar, irmãos, para ter a minha comunhão restaurada com o Senhor, eu preciso agora assumir uma postura de conserto e obediência ao Senhor. Foi o que Josafá fez. No capítulo 19, versículo 4, Josafá diz assim, a palavra de Deus diz assim: habitou, pois, Josafá em Jerusalém, tornou a passar pelo povo desde Berseba até a região montanhosa de Efraim, e fez

que ele tornasse ao Senhor Deus de seus pais. Estabeleceu juízes no país, em todas as cidades fortificadas, de cidade em cidade. Disse aos juízes: vede o que fazeis, porque não julgais da parte do homem, e sim da parte do Senhor, e no julgardes, ele está convosco. Agora, pois, seja o temor do Senhor convosco, tomai cuidado e fazei-o, porque não há no Senhor nosso Deus injustiça, nem parcialidade, nem aceita ele suborno. Quando Josafá ouviu que ele havia errado, quando ele ouviu que a mão do Senhor estava para pesar sobre a vida dele, amados, Josafá se quebrantou, Josafá se arrependeu, Josafá levou a nação de Israel a um conserto e obediência diante do Senhor. Como é que Deus vai agir na minha vida se não há obediência? Como é que Deus vai me restaurar se eu continuo alimentando e desobedecendo ao Senhor? Restauração de Deus na minha vida, comunhão do Senhor comigo, implica obediência e conserto diante de Deus. Em terceiro lugar, amados, para ter a nossa comunhão restaurada com Deus, nós precisamos também nos arrepender, nos prostrar. Nós precisamos rasgar o nosso coração no altar do Senhor. O capítulo 20, o versículo de número 3, assim nos diz a palavra do Senhor: então Josafá teve medo e se pôs a buscar ao Senhor, e apregoou jejum em todo Judá. Louvado seja o nome do Senhor. Judá se congregou para pedir socorro ao Senhor. Também de todas as cidades de Judá veio gente para buscar ao Senhor. Louvado seja o nome do Senhor. Agora Josafá já não está tão somente chamando a nação a um concerto, não está tão somente colocando a obediência no altar do Senhor, mas agora ele está arrependido, numa postura de jejum, numa postura de clamor pelo socorro de Deus. Josafá está levando aquela nação a se arrepender de forma profunda no altar do Senhor. Irmãos, a Bíblia diz para nós assim: sede santos, porque eu sou santo. A Bíblia nos mostra que o servo de Deus, aquele que teme ao Senhor, precisa estar constantemente no altar do Senhor. E nós precisamos, como servos, reconhecer que o pecado está nos rodeando, reconhecer que as nossas ações são pecaminosas, e diante do Senhor precisamos rasgar o nosso coração, nos arrepender, quebrantados, irmãos, clamarmos pelo socorro do Senhor. Somente assim o Senhor vai olhar para a minha vida, somente assim Deus vai olhar para você e vai começar a operar na sua vida um grande quebrantamento que irá gerar cura, irá gerar restauração da sua comunhão completa com o Senhor. Sabe, irmãos, para termos a nossa comunhão restaurada com o Senhor, nós precisamos deixar Deus dirigir as nossas vidas. Deixar Deus dirigir as nossas vidas. Sabe, o contexto desse texto nos mostra que, de forma sobrenatural, a partir do momento que Josafá, ele se quebranta e ele abre o coração, arrependido com a nação diante do Senhor, a palavra de Deus nos mostra, irmãos, que Deus começou a agir, e na vida de Josafá, na vida da nação, foi gerado um grande reavivamento de Deus, que colocou Deus no controle para que o milagre fosse operado na vida da nação de Israel. Pôs-se Josafá em pé, capítulo 20, versículo 5, na congregação de Judá de Jerusalém, na casa do Senhor, diante do pátio novo, e disse: ah, Senhor Deus de nossos pais, porventura não és tu Deus nos céus? Não és tu que dominas sobre todos os reinos dos povos? Na tua mão está a força e o poder, e não há quem te possa resistir. Porventura, ó nosso Deus, não lançaste fora os moradores desta terra de diante do teu povo de Israel, e não a deste para sempre a posteridade de Abraão, teu amigo? Habitaram nela, e nela edificaram um santuário ao teu nome, dizendo: se algum mal nos sobrevier,
espada, por castigo, peste ou fome, nós nos apresentaremos diante

desta casa e diante de ti, pois o teu nome está nesta casa, e clamaremos a ti na nossa angústia, e tu nos ouvirás e livrarás. Josafá está orando, ele está clamando. Agora, pois, eis que os filhos de Amon e de Moabe e os do monte Seir, cujas terras não permitiste a Israel invadir, quando vinham da terra do Egito, mas deles se desviaram e não os destruíram, eis que nos dão o pago, vindo para lançar-nos fora da tua possessão, que nos deste em herança. Ah, nosso Deus! Acaso não executarás tu o teu julgamento contra eles? Porque em nós não há força para resistirmos a essa grande multidão que vem contra nós. E não sabemos nós o que fazer, porém os nossos olhos estão postos em ti. Todo Judá estava em pé diante do Senhor, como também as suas crianças, suas mulheres e os seus filhos. Então, aleluia, veio o Espírito do Senhor no meio da congregação, sobre Jaaziel, filho de Zacarias, filho de Benaia, filho de Jeiel, filho de Matanias, levita dos filhos de Asaf, e disse: dai ouvidos todo Judá e vós moradores de Jerusalém, e tu, ó rei Josafá, ao que vos diz o Senhor: não temais, nem vos assusteis por causa desta grande multidão, pois a peleja não é vossa, mas de Deus. Amanhã descereis contra eles, eis que sobem pela ladeira de Ziz, encontrá-los-eis no fim do vale, defronte do deserto de Jeruel. Neste encontro não tereis que pelejar, tomai posição, ficai parados e vede o salvamento que o Senhor vos dará. Ó Judá e Jerusalém, não temais, nem vos assusteis. Amanhã saí-lhes ao encontro, porque o Senhor é convosco. Então Josafá se prostrou com o rosto em terra, e todo o Judá e os moradores de Jerusalém também se prostraram perante o Senhor e o adoraram. Dispuseram-se os levitas dos filhos dos coatitas e dos coreitas para louvarem o Senhor Deus de Israel em voz alta, sobremaneira. A partir do quebrantamento, a partir do estar no altar do Senhor, do arrependimento, do coração rasgado, o coração de Deus foi quebrantado, Deus foi tocado, e agora, irmãos, Josafá está passando espiritualmente o controle da vida dele para as mãos do Senhor. Sabe como é que foi ganha essa batalha? Deus falou para Josafá assim: Josafá, coloca os levitas cantando. É só você continuar lendo a história. Eles vão começar a adorar o meu nome, eles vão começar a louvar. E o Espírito Santo de Deus irá agir. E Deus vai guerrear por vocês, ganhar uma guerra louvando e adorando o nome do Senhor. Porque não foram eles quem lutaram, mas foi Deus quem pelejou por eles. Deus está no controle da sua vida? Se você se quebrantar e deixar Deus dirigir a sua vida, por mais que pareça loucura, por mais que pareça coisa de louco, saiba você que a mão do Senhor vai levá-lo a um caminho de vitória, em nome de Jesus. Eu preciso deixar Deus dirigir a minha vida. Para ter a minha comunhão restaurada com Deus, eu vou ver agora, em nome de Jesus, a vitória do Senhor sendo declarada à minha vida. E foi o que nós lemos no início. Quando eles olharam, o texto está nos dizendo que havia uma multidão, um exército morto, e todos os despojos à disposição da nação de Israel. E aí eles agora só vão colher o fruto daquilo que Deus tinha declarado a eles. Irmãos, o exército dos inimigos contra Israel eram como formigas. Não havia condições de vencer aquela batalha. Mas quando se quebrantaram, quando deixaram Deus dirigir, o milagre foi instaurado. Não importa se a sua luta é grande, não importa se o horror está batendo à sua porta, não importam se os seus sonhos, se as suas expectativas, se os seus projetos morreram. O importante é que a sua comunhão não pode ser perdida. A sua restauração precisa vir, e o Senhor quer operar esse milagre a partir do momento que eu, você, nós observamos o nosso contexto de vida, olhamos para a realidade crua e nua daquilo que nós estamos sendo diante do Senhor. Você pensa que você é bom? Eu penso que eu sou bom? Ninguém é bom, irmãos. Nós estamos precisados é do socorro de Deus. Precisamos assumir a postura de conserto, de obediência. Precisamos nos arrepender. Precisamos deixar Deus dirigir a nossa vida, e a vitória do Senhor será instaurada de forma sobrenatural a nós, como foi na vida da nossa

nação de Israel. Eu não sei como está a sua vida. Eu não sei como estão sendo os seus dias. Uma coisa é certa: nem sempre águas calmas significam paz. O texto disse que Josafá voltou em paz, mas ele estava em

0: e se há necessidade de quebrantamento no altar do Senhor, agora é o momento, meu irmão, de nós deixarmos o Senhor Jesus restaurar a nossa comunhão com Ele.
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1: Duas horas.

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1: 2:17.

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1: 12:27.

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1: 2h43.

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1: Três horas.

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1: 3:41.

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1: 13:47.

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2: 4:14.

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1: 4:23.
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1: 4:45.

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1: Quatro e

alegria, uma satisfação, um presente poder estar com ele aqui comigo, cantando a canção dele, Thales Roberto!

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0: Cinco e três.

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1: Cinco e dezenove.
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0: 5:38.
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3: 5:42.
4: Obrigado, meu Deus. Obrigado pela minha família. Tudo que é mais sagrado. Obrigado pela palavra, pela tua mão amiga, Senhor.

meu Deus, Tu que realmente é o Pai de todas as nações, nesse momento, Senhor, venho agradecer por todas as promessas que estão sendo cumpridas em minha vida. Abençoa, Pai, toda a minha família, a minha esposa, a minha filha, o meu filho. Abençoa toda essa nação, Senhor, e que o Senhor possa suprir com tudo que é mais sagrado.

0: 5h47.
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4: Seis e cinco.
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6: Havia no passado um rei muito rico e orgulhoso. Todos os dias ele deixava o seu palácio, ia com uma aparatosa comitiva visitar os lugares mais pobres do seu reino, e ele ia jogando moedas pelas ruas, e o povo dizia: como é caridoso o nosso rei, e como o rei ficava orgulhoso de fazer aquele trabalho. Quanta bondade, ai, como ele é magnânimo. E o rei ficava orgulhoso. Não havia uma só pessoa que pudesse negar que aquele rei era fora de série. Ele juntava aquela comitiva imensa com nobres e ele ia na frente jogando moedas pelas ruas. Um dia surgiu naquela cidade um homem de Deus. E vendo a ostentação descabida com que aquele rei dava as suas esmolas e a maneira espetaculosa como ele exercia a caridade, aquele homem de Deus disse: a caridade, a esmola no coração desse rei, é como areia atirada sobre um rochedo. Ninguém entendeu quando ele disse

isso. E ele voltou a explicar. A pessoa que dá esmolas com ostentação é semelhante a um rochedo coberto de areia. O coração dela é como esse rochedo coberto de areia. Porque quando vem a chuva, lava e a pedra fica lisa. E não se encontra nada além da rocha dura. Assim o coração desse rei é duro como um rochedo, e apenas sobre ele essa poeira de esmola que ele faz com vaidade e ostentação. Confirmando as palavras do homem de Deus, o Senhor Jesus havia dito antes: guardai-vos de fazer a vossa esmola diante dos homens, para serdes vistos por eles. Aliás, não tereis galardão algum junto de vosso Pai que está nos céus. Quando, pois, deres esmola, não faças tocar trombeta diante de ti, como fazem os hipócritas nas sinagogas e nas ruas, para serem glorificados pelos homens. Em verdade vos digo que já receberam o seu galardão. Qual é o galardão de uma pessoa que faz caridade por ostentação? A recompensa dela é o elogio. Qual era a recompensa daquele rei vaidoso? O povo dizendo: ai, como o nosso rei é bonzinho, como o nosso rei é caridoso. Ouvindo esses elogios, ele já se sentia pago, recompensado. É isso que Jesus quer dizer. Na verdade, eles já receberam o galardão. Mas você, quando der a tua esmola, que a tua mão esquerda não fique sabendo o que a outra está dando, e teu Pai, que te vê em secreto, te recompensará.

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0: 6:15. 104 FM Novo Som. 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

desde a fundação do mundo. Deus criou os animais domésticos e selvagens e deu ao homem poder e autoridade para dominá-los, aferrando, laço, espora e arreio, nas noites de inverno, pelos quatro cantos do Brasil. O homem vem dominando touros, cavalos e abalando corações apaixonados por esse esporte que ultrapassa gerações, se tornando então o maior espetáculo da Terra. E vem aí, comentando, narrando, participando, com a companhia Peões de Cristo, um dos maiores locutores de rodeio do Brasil, Ronaldo Luiz.

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0: 6:39.
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0: 7 horas.
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5: Bom dia, são 7:06.

0: 7:21. Bom dia para você.
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0: 7:31.
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1: Agora são 7:38.

0: Agora faltam 18 minutos para as 8 da manhã. Bom dia.
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4: Oito e sete, bom dia.

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2: Confira comigo a hora certa, 8:16. Bom dia.
3: Uma nova história começa a acontecer na tua vida a partir de hoje.

0: certa pra você na 104 FM, 8h21.
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3: 8 horas mais 27 minutos.
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1: 8h36 na 104 FM.
2: Você pode adorar ao Senhor nessa hora, querido. Peça para o Senhor te santificar. Oh, Deus, purifica-nos, Senhor.

0: adoradores do Senhor? Onde estão aqueles que querem se santificar para o Senhor? Onde estão aqueles? Onde estão? Onde estão? Onde estão? Aleluia! Aleluia! Oh!
1: Um ótimo dia para você, agora 8 horas mais 42 minutos.
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5: 8:48. Bom dia.

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8: Confirmando a hora certa, agora 9 horas mais 6 minutos.

eu te exalto, Senhor Jesus, porque tu és o meu Deus, tu és digno de toda honra, toda glória, todo louvor e toda adoração. Eu te exalto, Senhor, porque na cruz do Calvário tu deste tua vida por mim. E se hoje eu tenho certeza da salvação, é porque tu, Senhor Jesus, resolveste vir a este mundo para que eu pudesse ser salvo através do teu sacrifício.

0: ótimo dia para você que tá com a gente na 104 FM, agora 9:20.
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3: A hora certa para você na 104, agora 9:28.

0: ótimo dia pra você, agora 9h40. Bom dia!
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4: Confirmando a hora certa, agora 9:47.

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5: Dez horas mais 6 minutos, aqui na sua Rádio 104.
6: Haha!

0: 10h16. Bom dia pra você.
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0: hora certa para você, 10h20.
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7: Dez e 27, bom dia.

0: 10:42.
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4: 10 horas mais 51 minutos. Bom dia.

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1: 10h57.
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Graça e paz, povo de Deus, esse é o programa Olhar de Jesus. E aqui quem fala é o pastor Marcos Alvim, pastor presidente da Assembleia de Deus, Ministério da Reconciliação. É uma alegria muito grande poder ter a sua companhia a partir de agora até a 1 da tarde. Que Deus continue abençoando você, abençoando o seu domingo, a sua família, seu empreendimento, tudo aquilo que você colocar as mãos para fazer, que haja a bênção e a prosperidade do Senhor. Jesus. Estamos felizes, queridos, porque ontem demos início à festividade da nossa igreja, 32 anos da Assembleia de Deus, Ministério da Reconciliação, e foi uma festa maravilhosa, uma festa linda, onde também aconteceu na noite de ontem a jubilação do pastor Abel.

muitos anos na obra do Senhor, ganhando almas, desviados para Jesus, fazendo a vontade de Deus. E ontem foi uma noite muito memorável, muita bênção, a glória para Jesus e a alegria da igreja. Tivemos a presença de muitas pessoas conosco ontem e também a presença do cantor, do pastor Vitorino Silva. Maravilha! Você que não foi, perdeu. Mas hoje tem mais, A festa continua no novo templo da AD Reconciliação. Você é o meu convidado especial. Tivemos uma palavra poderosa do pastor Denner, que também estará ministrando para nós nesta noite também. E logo mais à noite nós teremos a presença do cantor Fabrício Costa e do irmão Dário, da nossa igreja em Natividade. Você é o nosso convidado especial. E aguardem, porque muitas coisas estarão por vir aqui na AD da Reconciliação. Muita programação boa, muita gente boa vai estar conosco, louvando, pregando a palavra de Deus. Fique antenado no programa Olhar de Jesus, que você terá todas as informações relacionadas a AD Reconciliação. Então, se você não pôde estar ontem conosco, que pena, você perdeu uma festa linda, mas você podendo estar conosco hoje, esteja conosco ali, vá conhecer o novo templo da AD Reconciliação, vá conhecer o que Deus está fazendo ali conosco e através de nós, que a tua bênção possa alcançar a sua vida. E nós estamos aqui, você pode mandar o seu oferecimento, pode fazer o pedido do seu louvor, do seu hino, e nós teremos a enorme alegria e o prazer de lhe atender. Esteja orando por nós, esteja nos ajudando em oração, porque precisamos mesmo. Se você tiver algum pedido de oração também, pode mandar para cá, que nós estaremos orando no final da programação. Também, pastor, eu senti desejo de ajudar esta obra. Amados, deixa eu falar uma coisa para você. Deus tem sido maravilhoso, misericordioso para conosco. Tudo que foi feito ontem e estará acontecendo hoje ali no novo templo foi pela misericórdia de Deus e milagre de Deus. Porque nós não temos e não tínhamos o recurso para fazer absolutamente nada. E Deus está levantando pessoas da Assembleia de Deus, da Batista, de outras denominações, pessoas que não são evangélicas estão entrando em contato para nos abençoar. E se você quiser também fazer parte deste exército para abençoar a obra ali da AD Reconciliação, temos muitas coisas para fazer ainda, temos banheiros para organizar, tem muita coisa para a gente fazer, e sozinho, querido, a gente não consegue fazer. Mas você que ama a obra de Deus, você que tem orado ao Senhor pedindo a Deus uma direção para que você possa ofertar, esta é a sua oportunidade, e nós queremos dizer para você que a tua ajuda será muito bem-vinda. Pastor, como é que eu faço então para ajudar lá na a obra da AD Reconciliação? Você pode fazer o Pix, e eu vou passar para você o número do Pix. Qualquer valor, irmão, é bem-vindo. Qualquer valor vai nos ajudar muito a continuar o propósito, a continuar o projeto, a manter em dia tudo aquilo que nós temos como programação. E você também pode nos ajudar na festividade. Pastor, eu não posso ir, ou eu não fui, ou eu fui, mas não tive como ofertar, porque eu não levei recurso nenhum, só no Pix. Então eu vou te passar o Pix e você pode ofertar. E olha, irmão, essa tua oferta vai nos ajudar e muito. Então anota aí o Pix para que você possa nos ajudar com a tua oferta. É o 22 981 462 645. Vou repetir: 22 981 462 645. E esta tua oferta vai nos ajudar e muito. Que Deus abençoe você, que Deus abençoe a sua casa. E estamos ali na AD Reconciliação, que o templo novo agora é um novo número e um novo endereço. É no mesmo prédio que funciona a Assembleia de Deus, Ministério da Reconciliação, que aonde funcionava está, é a Avenida Deputado José de Cerqueira Garcia, 659. Mas o novo prédio, que é o novo templo, que é no mesmo prédio, dá de frente para a rua

Pastor Nilo Cerqueira Bastos. Pastor Nilo Cerqueira Bastos, você é o nosso convidado. Se você não conhece ainda o novo templo, vai lá conhecer, vai lá nos dar a honra da sua visita, da sua presença. Mas, pastor, eu posso chegar pelo endereço antigo? Claro que pode. Você pode salvar que vai subir algumas escadas, né? Você vai subir aí o lance de escada, mas não tem problema nenhum. Hoje é culto na de reconciliação. A festa continua 32 anos do Ministério da Reconciliação. Pastor Denner, um homem de Deus que trouxe uma mensagem poderosa no dia de ontem, que você que não esteve lá perdeu, mas hoje você tem a oportunidade de estar conosco. Se você não tem nenhuma programação na sua igreja, se você não tem nenhum compromisso e pode estar conosco, esteja conosco, mas olha, não deixe a sua igreja para poder estar conosco, não deixe a sua responsabilidade para estar conosco. E quando você vier, não deixe de anunciar ao seu pastor: pastor, eu estou indo fazer uma visita lá na AD Reconciliação, que eles estão em festa, e vai ser muito bom te receber ali, te anunciar o nome da tua igreja, do seu pastor. Tivemos ali vários pastores amigos, pastores que Deus nos honrou com amizade. Pastor José de Assis, presidente do Conselho de Pastores de Itaperuna, o Compai, com vários pastores amigos. Eu estou com muita vontade de falar os nomes dos pastores, mas eu posso pecar falando, citando alguns e não citando outros. Por isso, eu agradeço a amizade, o carinho, a unidade, a aliança que nós temos através do Conselho de Pastores, a todos os pastores do Conselho, do Compai, que estiveram presentes na noite de ontem, naquela festividade linda. O meu mais sincero agradecimento, o meu reconhecimento, porque a presença de vocês ali foi fenomenal. E aos demais pastores também que estiveram conosco. Irmão, foi uma festa muito linda. Lucas esteve lá, irmã Aline também. Quem esteve lá viu o que Deus fez, vai fazer para a glória do nome dele. Você quer ver o que aconteceu, quer acompanhar o que aconteceu na noite de ontem? Entra na nossa rede social, entra no nosso Instagram, adreconciliacal.oficial. Você nos segue ali. E você que esteve no evento ontem e tirou foto, marca também a nossa igreja. Vou repetir: adreconciliacal.oficial. Marca a gente ali, segue a gente e você vai estar sabendo tudo o que estará acontecendo no Ministério da Reconciliação, AD Reconciliação. Você já sabe, quando você ouvir a palavra AD Reconciliação, é a Assembleia de Deus, Ministério da Reconciliação, que agora está sob a minha responsabilidade. Faltou, né? Opa, que agora voltamos, que agora está sob a nossa responsabilidade. Pastor Marcos Alvim, pastora Ione Rangel, estamos ali para servir a todos vocês e para trazer um grande abraço e para estarmos juntos adorando ao Senhor. Aquele templo é para a glória de Deus. Vamos então, querido, de participação. Estamos ouvintes aqui, estão mandando a sua participação e é muito bom poder contar com vocês. E a nossa irmã Raquel Lima, Deus abençoe a irmã Raquel, que Deus possa continuar abençoando a sua casa, a sua família. Ela está oferecendo próximo louvor para toda a família e para todos nós aqui da rádio, para os ouvintes do programa Olhar de Jesus. Obrigado, irmã Raquel, que o Senhor também te abençoe, que o seu domingo seja um domingo extraordinário. Vamos ouvir então pastor Abel e irmã Nadir louvando ao Senhor.

Vai cantando que eu vou te dar vitória, irmão. É melhor cantar do que reclamar, é melhor cantar do que murmurar. Canta, meu querido, canta, adore ao Senhor, creia que Deus vai resolver os problemas, creia que Deus vai abrir portas, creia que Deus vai aplainar os caminhos. Vai cantando, meu irmão. Paulo e Silas estavam na prisão, feridos, foram machucados, apanharam, foram humilhados, mas a Bíblia diz que quando eles começaram a louvar, quando eles começaram a adorar ao Senhor, e não a murmurar, não a reclamar, mas a adorar ao Senhor, a porta do cárcere se abriu. O cárcere, lá a prisão tremeu, porque a glória de Deus se manifestou. Então vai cantando, meu irmão, vai cantando, porque Deus tem a vitória para a tua vida. Creia na promessa, creia na promessa que Deus tem para você, amém? Estamos recebendo aqui também o nosso irmão Alexandre, cantor Alexandre, que Deus abençoe você, seu ministério, sua vida. Senti sua ausência lá no evento de ontem. Ele está oferecendo um próximo louvor com um hino que ele louvou, que ele gravou mesmo. Vamos ouvir Do Jeito de Deus. Alexandre adorando ao Senhor, receba essa bênção na sua casa aí.

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3: Este é o seu programa Olhar de Jesus, um programa que veio para abençoar a sua casa, a sua família. Que Deus te abençoe, você que está ligadinho com esse programa, você que está sintonizado conosco aqui pela 104 FM, que a boa mão do Senhor repouse sobre a sua família, sobre o seu empreendimento. E este é o domingo maravilhoso para adorar ao Senhor. Você já adorou a Deus hoje? Você já foi à escola dominical? Você já aprendeu da palavra? Já botou um louvor aí na tua casa? Já agradeceu a Deus pelo fôlego da vida, pela saúde? Já orou com a tua família, com os teus filhos, com a tua esposa, e já declarou a cada um desses membros da sua família o quanto você os ama e quanto eles são importantes para você? É importante falar isso daí, sabe por quê? Porque tem gente que só lembra um do outro em datas especiais. Todo dia é dia da família, todo dia é de adorar a Deus, todo dia é de abraçar, de reconhecer o que o outro tem feito, todo dia é dia para você melhorar um pouquinho mais. Você não precisa tentar melhorar 100%, mas comece melhorando 1% a cada dia e você vai se surpreender com a mudança no final do mês. O Senhor abençoe a tua casa, o Senhor abençoe o seu empreendimento. Obrigado pela sua companhia, obrigado pela sua participação. Continue conosco. Vamos ouvir o próximo louvor, Abel e Nadia, adorando ao Senhor Jesus. Oração, jejum e lágrima. Vamos orar, irmão. Vamos jejuar.

glória seja dado ao Senhor Jesus Cristo, quem esteve na noite de ontem no culto da de reconciliação na jubilação do pastor Abel, pôde ouvir e cantar ao vivo com o pastor Vitorino Silva. A Deus seja a glória, meu tributo. Que Deus abençoe, pastor Vitorino Silva, foi uma bênção, foi um milagre de Deus. Eu quero aproveitar também para agradecer ao nosso irmão Samuel, Maleira, sua esposa, que é um casal assim maravilhoso, que nos ajudou bastante, que foi o responsável pela vinda do pastor Vitorino Silva para estar conosco. Pastor Vitorino Silva não está atendendo mais a agenda fora da cidade do Rio de Janeiro, e nós conseguimos recebê-lo aqui na noite de ontem. Foi um milagre de Deus. Deus realmente aprovou esse trabalho, essa festividade, trazendo para estar conosco, adorando ao Senhor, cantor Vitorino Silva. E irmão Samuel é um responsável direto para que ele pudesse estar aqui conosco. Mas também eu tenho algumas outras pessoas que eu gostaria de agradecer aqui publicamente, ao maestro Nezinho da banda, da orquestra Azaf, que Deus abençoe, irmão Nezinho, pela disposição, desprendimento, ao evangelista Arnaldo Rangel, meu irmão, que também esteve conosco com a banda El Shaddai. Eu quero agradecer a participação de todos vocês que nos ajudaram, que abrilhantaram o culto de ontem. Agradecer pastor Paulo Silva do Nascimento, que liberou a banda, a orquestra Azaf, para estar conosco. Pastor Marcos Ferreira, que também permitiu que a banda El Shaddai estivesse conosco, adorando ao Senhor. Querido, foi muito bom. Agradecer aos irmãos que nos ajudaram para que o evento pudesse acontecer. Nosso irmão Anderson, eletricista Anderson, que foi assim incansável na parte elétrica para que tudo pudesse acontecer da melhor forma possível. Anderson, que Deus te abençoe, renove as suas forças. 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Também nosso irmão Vitor. O irmão Vitor foi o responsável por aquela pintura lá na igreja, né? Estamos numa correria muito grande, mas deu tudo certo. Se você também precisar de alguém, entre em contato com o Vitor, que vai ser uma bênção. Vitor não trabalha só com pintura, mas com gesso também, rebaixamento. Entre em contato com ele, que vai ser bênção para a sua vida, eu te garanto. É homem de Deus também. 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Fala com o Vitor, que vai ser maravilha. Meu querido, muita gente ajudou, muita gente entrou em contato, muita gente se disponibilizou a ajudar. E o nosso irmão evangelista José Antônio, da Assembleia de Deus ali do pastor Paulo Silva, foi incansável nos ajudando, conseguindo ali aquela plataforma para que pudéssemos organizar ali o palco do culto. Que Deus abençoe, irmão José Antônio. Que Deus abençoe ao secretário Robson, ao Vitor, que foram pessoas assim que foram maravilhosas, incansáveis, que nos ajudaram, que se empenharam. Que a boa mão do Senhor repouse sobre suas vidas. Que Deus dê a cada um de vocês também a bênção, a saúde que vocês precisam, tá? E se você gostou daquele arranjo, estava bonito aquela decoração de ontem, aquele arranjo maravilhoso lá no púlpito, aquele cantinho instagramável ali, aquilo ali também tem a mão de um profissional, de um especialista. 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
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Deus vai mobilizando pessoas, irmão. Vai dando glória enquanto a luta está chegando, mas vai dando glória, vai cantando, dando glória, que Deus vai colocando pessoas que têm o coração no reino, na obra, para nos ajudar. Também evangelista Aldemar, nosso irmão Anael, que fizeram uma obra ali de alvenaria que nós estávamos precisando para colocar um quadro de energia, um quadro de luz lá, foram bênção para a nossa vida. Queridos, Deus usou muitas pessoas, não só com ofertas, né? Não só nos ajudando financeiramente, mas também nos ajudando com o seu serviço, com o seu profissionalismo. E nós agradecemos a Deus por essas pessoas. E se você quer nos ajudar, a obra precisa. Nós temos um desafio muito grande. Quem esteve lá viu o tamanho da obra. Tudo lá é grande, irmão. Então a gente precisa de ajuda. Pastor, eu estou com vontade de ajudar. Eu senti de Deus me ajudar. Porque eu sei que Deus vai levantar um exército de pessoas para nos ajudar. Porque sozinho, querido, nós não fazemos nada. E juntos nós construímos muita coisa. E eu convido você para fazer parte desse projeto. Quer ajudar? Então entre em contato ou pode direto colocar ali a sua oferta no Pix, no 22 981 462 645. Repetindo, 22 981 462 645, e você vai estar nos ajudando. Qualquer valor de oferta será muito bem-vindo, porque estamos precisando. Nós temos coisas para realizar, compromissos a resolver, e eu creio que Deus está falando com alguém nesta manhã acerca desse projeto e colocando no teu coração um propósito de oferta para ajudar. É aquilo que Paulo diz: cada um contribua segundo propôs no seu coração. E nós precisamos da ajuda dos irmãos. Se nós nos unirmos, se os irmãos nos ajudarem, nós faremos ali um templo muito lindo para a glória de Deus e para a sua alegria, porque aquele templo será o templo do povo de Deus. É o local para nos reunirmos, para adorarmos ao Senhor Jesus. Você tem liberdade para chegar ali, para adorar. E você pode fazer isso hoje, às 19h30. Continuaremos com a nossa festividade de 32 anos.

anos do Ministério da Reconciliação, pastor Denner estará pregando a poderosa palavra de Deus, cantor Fabrício Costa e o cantor Dário estarão conosco. Hoje nós teremos a participação deles e nós teremos a participação de três congregações nossas conosco ali: Boa Fortuna, Surubi e Natividade. E você? Você é o meu convidado para estar conosco nesta noite às 19h30. Para louvar o nome do Senhor Jesus. E falar em louvar o nome do Senhor, vamos adorar ao Senhor com o cantor Abel e a irmã Nadir, Pai Segura Minha Mão. E depois, na sequência desse louvor, Fogo de Deus. Tem fogo aí, meu querido? Se tiver fogo aí, tá na bênção. Vamos incendiar Itaperuna adorando ao Senhor com o pastor Abel e missionária Nadir.

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4: Esse é o seu programa Olhar de Jesus, um programa da Assembleia de Deus, Ministério da Reconciliação. Agora a AD Reconciliação. 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A AD Reconciliação tem os seus cultos às quartas-feiras, às sextas e aos domingos. Quarta-feira, culto público. Estamos recebendo todas as quartas-feiras pastores ali ministrando a palavra de Deus. Tem sido uma bênção e você é o nosso convidado. E às sextas-feiras, eu estou dando estudos bíblicos direcionados. Todo esse mês, nas sextas-feiras, nós falamos sobre família, a responsabilidade de família, como construir muro de proteção ao redor da sua família, a responsabilidade da família com a cultura, com a moral, com os textos bíblicos, com as orientações da palavra de Deus, com a criação dos filhos. Então tem sido assim maravilhoso. Na sexta-feira passada falamos sobre aprendendo, sobre a questão de inteligência emocional, como lidar com a família. Você é o meu convidado especial. Você gosta de Bíblia? Gosta de estudar a palavra de Deus? Então esteja conosco ali todas as sextas-feiras, a partir das 19h30. Nós estamos ali num culto especificamente da palavra. É Bíblia, querido, é uma hora de Bíblia. Você gosta de Bíblia? Então leva a sua Bíblia, leva uma caneta, leva um papel para anotar, um caderno, uma agenda, porque Deus tem feito coisas maravilhosas. E no domingo é culto de celebração, estaremos celebrando ao Senhor. Você quer conhecer nosso novo templo? Vá lá nos visitar, esteja conosco. Rua Pastor Nilo Cerqueira Bastos, é o acesso da entrada principal do novo templo da AD Reconciliação. Mas também, se você quiser ir pelo templo antigo, é a Avenida Deputado José de Cerqueira Garcia, 659. Então você tem duas opções para nos visitar. E hoje tem festa. Começamos na noite de ontem e hoje, às 19h30, continuamos a festa de 32 anos do Ministério da Reconciliação. Você é o meu convidado especial. Vai você e leve um convidado também. Pastor Denner estará pregando a poderosa palavra de Deus e com o louvor, o cantor Fabrício Costa e o nosso presbítero Dário do nosso ministério lá de Natividade. Você não pode ficar de fora dessa festa. Esteja conosco logo mais à noite para a glória do nome do Senhor. Eu quero oferecer esses próximos louvores agora para todos os obreiros do Ministério da Reconciliação, a todos os pastores que se envolveram e estão envolvidos nesse ministério. Tivemos consagração ontem de novos obreiros, novos evangelistas, pastores, diáconos, presbíteros. Tivemos batismo também ontem. Ontem o dia foi cheio, né? E também tivemos no dia de ontem, às 9h, o lançamento do projeto Reconcilia. Pastor Dene estará conosco uma vez no mês, no último sábado de cada mês, louvando, adorando ao Senhor com esse projeto Reconcilia, que é um projeto de oração. Você gosta de orar, irmão? Você gosta de orar, minha irmã? Então venha estar conosco todo o último sábado do mês com o pastor Dene e a equipe. Então foi maravilhoso o projeto ontem, começamos, foi bênção. E esse projeto Reconcilia, sou eu que falo com você, pastor Marcos Alvim, pastor Dene, Fabrício Costa, Priscila Mara, irmã Mara.

Renata e algumas outras pessoas que Deus vai estar trazendo para estar conosco nesse projeto. Você gosta de oração? Venha fazer parte dessa equipe. Coloca na tua agenda aí, último sábado do mês, AD Reconciliação, projeto Reconcilia. Você é o nosso convidado. E eu quero então oferecer esse louvor para os nossos obreiros, para o Ministério da Reconciliação, Pastor Abel, louvando ao Senhor Jesus mais uma vez.

Este louvor é para você, meu amigo. Você que está ouvindo a palavra de Deus e ainda não se comprometeu, ou você que está esfriando, que você está um pouquinho desanimado, presta atenção que Deus vai falar contigo.

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3: O seu programa Olhar de Jesus, programa da Assembleia de Deus, Ministério da Reconciliação. Você é muito bem-vindo, obrigado pela sua participação, obrigado porque você tem estado conosco esse tempo todo, adorando ao Senhor, fazendo o seu pedido aqui. Que Deus possa abençoar a sua vida, que Deus possa te visitar de uma maneira extraordinária, sobrenatural, que a boa mão do Senhor repouse sobre a sua casa, sobre os seus empreendimentos, sobre os seus sonhos, e que você alcance da parte de Deus o sucesso, a bênção, que seu ministério flua, que seu ministério seja encaminhado de acordo com a vontade de Deus. Eu quero agradecer a sua participação. A irmã aqui, a irmã Priscila Costa Leite, está oferecendo o próximo louvor para o filho dela, para sua mãe Sueli, para todos os ouvintes do programa Olhar de Jesus na nossa rádio aqui 104 FM e para todas as crianças também. Então daqui a pouquinho nós estaremos ouvindo o último louvor aqui, mas eu quero agora conversar com você, falar um pouquinho sobre a palavra de Deus. A palavra de Deus, ela é importante nas nossas vidas, ela é poderosa. E eu quero encerrar aqui nesta tarde uma palavra sobre família. Estamos falando sobre família, estamos falando sobre os posicionamentos que a família precisa ter.

perigos que rondam as famílias e Deus tem levantado a igreja como referencial da sua glória. Deus tem levantado uma igreja como a última resistência contra esses ataques que a família tem enfrentado. E você, esposo, você esposa, você filho, você pai e mãe, eu quero trazer essa palavra para você. Eu quero dar algumas orientações aqui. À luz da Bíblia, é claro, como orientação para a tua vida, alguma dica, algumas dicas, algum conselho aqui para você, para que você possa melhorar no teu relacionamento. Por quê, pastor? Porque muitos problemas que nós enfrentamos na nossa casa não tem nada a ver de ordem espiritual, não é o diabo. Pelo contrário, é imaturidade espiritual, imaturidade emocional, é problema de orgulho, de vaidade pessoal. E o diabo, ele apenas aproveita a brecha que nós damos a ele. Ele aproveita apenas a oportunidade que a gente oferece para ele. Então nós não podemos, irmãos, perder a oportunidade de adorar a Deus e fechar as portas para que o diabo não encontre ocasião contra a nossa casa. Então vai aqui algumas orientações para você, para que você possa entender isso. Tem muita gente que quer, né, fazer, quer ajudar. Tem pessoas que são muito solícitas, elas estão sempre dispostas a ajudar, quer fazer tanta coisa, fazer isso, fazer aquilo, só que se esquecem que elas são seres humanos. Então, a primeira orientação que eu quero que você escute aqui nesta tarde, ela está baseada lá em 3 de João, na terceira carta de João, no capítulo 1 e o versículo de número 2. Então, veja bem, João diz assim: amado, desejo que te vá bem em todas as coisas e que tenhas saúde, assim como bem vai a tua alma. Então aqui é o meu primeiro conselho, você pai, você mãe, você que quer ajudar as pessoas, ajudar a sua casa, pai, principalmente você homem, cuide da sua saúde. Se você pretende e deseja cuidar de outras pessoas, primeiro cuide da sua saúde. Para o homem é mais complicado isso, né? O homem é mais relaxado, o homem é muito mais difícil ir ao médico. Mulher, ela é mais dedicada, ela está sempre no médico, está sempre fazendo um check-up, está sempre fazendo uma observação. Já o homem não, tem dificuldade. Meu querido, vamos cuidar da nossa saúde. Vamos cuidar da nossa saúde. Por quê? Porque quanto maior for o tempo de exigência que a tua família tem para você, mais você vai precisar se exercitar. Quanto mais exigente for o tempo da sua família, mais você vai ter que se exercitar. Então tem gente que está aí cansado, está sem forças para absolutamente nada, está esgotado, porque não está cuidando da sua saúde. Observa a tua saúde, vê como é que estão essas taxas aí, como é que está o seu colesterol, o triglicerídeo, como é que está essa glicose. Vai observando tudo, porque, querido, você não é anjo. Você não é um ser espiritual, você é ser humano, você é feito de carne, de osso, então existem limitações. Só que nós somos templo do Espírito. Templo do Espírito, você precisa cuidar desse templo, porque Deus tem propósito para você, Deus tem propósito para as nossas vidas, mas quem tem que cuidar da nossa saúde somos nós. Somos nós. Deus não vai descer do céu para cuidar, falar para você, ó, faz dieta, falar para você, não come isso, não come aquilo, não, querido. Deus nos dotou como seres racionais, e temos a capacidade de entender, de discernir aquilo que é bom e aquilo que é ruim para nós. Então cuida da tua saúde aí, varão. Cuida aí para que a sua esposa possa ficar mais tempo com você, feliz e alegre. Cuidado com a sua saúde. Cuidado com o sedentarismo. Você que não está fazendo absolutamente nada, está parado só comendo, comendo, comendo e não fazendo absolutamente nenhuma atividade física. Faz uma caminhada, se cuide, porque você precisa conservar esse templo saudável para a glória de Deus, para que ele possa te usar poderosamente. Então, vê aí com a tua família. Ah, pastor, mas eu trabalho muito, eu não tenho tempo para nada. Tem sim, querido. A grande diferença é que nós só separamos tempo para aquilo que nós consideramos importante.
Aquilo que você considera importante, pode observar, você sempre tem um tempo para aquilo. Saúde é prioridade, é importante demais, porque você só tem uma. E não perca isso. Combine com a tua família, com a tua esposa, com o teu esposo. Vamos fazer uma caminhadinha rápida. Pastor, mas eu trabalho às 7 da manhã. Levanta às 6, irmão. Levanta às 5. Ora a Deus, faz o seu devocional, depois faz uma caminhadinha, porque você está cuidando da sua saúde. Então, é importante isso, cuidar da nossa saúde. Segundo conselho que eu vou passar para você, está lá em, Tiago, capítulo 1, versículo 19. Tiago, capítulo 1, versículo 19. Diz assim: sabei isto, meus amados irmãos, todo homem seja pronto para ouvir, tardio para falar e tardio para se irar. Então, qual é a segunda dica? Ouça se você espera ser ouvido. Escuta aí, irmã, escuta aí, irmão. Você quer ser ouvido? Então aprenda a ouvir primeiro. Não vá armado para uma conversa. Tem gente que não quer ouvir ninguém, só quer falar. Então pare e aprenda a ouvir. A falta de comunicação é a maior reclamação, é a reclamação mais alta na maioria das famílias, dos relacionamentos familiares. A maioria dos problemas, a maioria das dificuldades e a maioria das reclamações entre casais é: não existe diálogo. Não existe comunicação. Se você não se comunica com a sua esposa, com o seu esposo, você não o conhece. Você precisa aprender a conversar. Agora, é óbvio que tem aquelas pessoas que dizem assim: mas pastor, por que que a minha esposa não me ouve? Por que que o meu esposo não me ouve? Por que que os meus filhos não me ouvem? Sabe por quê? Porque você, na hora de ouvir, você não sabe ouvir. Fecha a boca um tempinho, irmão, fica quietinho e ouça. Olha aí, Tiago, seja pronto para ouvir e tardio para falar. Então escuta um pouquinho o que que o outro tem a dizer. Você só vai entender a dor do outro, você só vai entender o que o outro tem a dizer se você se aquietar, parar para ouvir o que o teu esposo tem para falar, o que a tua esposa tem para falar, o que os teus filhos têm para falar. Então escuta, não custa nada, meu querido, vai mudar muito o seu relacionamento. A comunicação precisa ser clara, direta, específica e pontual. Escuta, para ouvir a tua esposa um pouquinho. Para ouvir o teu esposo. O interessante também é você entender o seguinte, maridos, e aqui vai uma orientação para os maridos. Muitas vezes a esposa, ela não quer que você resolva o problema para ela. Ela quer apenas que você escute o que ela tem para dizer, o que ela está lhe dizendo. Então vamos aprender? É um exercício? Quando a tua esposa começar a conversar ou te chamar para conversar, homem, pare o que você estiver fazendo. Sente-se ao lado dela e olha nos olhos dela. Escuta o que ela tem para dizer. Porque nós homens temos a mania de conversar fazendo coisas, andando para lá, conversando para cá, mas quando for a sua esposa, meu amado, em nome de Jesus, para tudo, senta para ouvir. Escute as dores da tua esposa, escute as demandas que ela tem, ela precisa disso, e nós precisamos aprender, é um exercício que nós temos que praticar, é ouvir nossas esposas. E vou dizer uma coisa para você, nós iremos ganhar muito, nós iremos evitar muitos problemas quando nós paramos para ouvir nossas esposas, porque a mulher tem uma percepção que nós homens não temos, e ela consegue perceber coisas que nós não estamos percebendo. Agora, quando paramos para ouvir, ela vai te dizer o que você precisa ouvir, aquilo que você precisa perceber que não está percebendo. Muitas vezes, marido que não escuta a esposa
Quando chega lá

na frente, deu tudo errado, teve problema, vai ter que ouvir uma frase que os homens detestam. É a mulher dizendo: mas eu te disse, eu falei, eu avisei. Então, para evitar estes problemas, ouça, aprimore a sua comunicação. A comunicação, queridos, ela é muito interessante, e o diabo sabe disso. A comunicação tem processos. Por exemplo, na comunicação existe aquele que emite a mensagem e existe aquele que recebe a mensagem. Então, existe aquele, o emissor e o receptor. Quem fala e quem ouve. E só que tem um problema na comunicação, que é o chamado de ruído, que é a interferência que existe no meio da fala. Por isso é importante você eliminar todo o ruído. Tire as distrações, para de fazer o que você está fazendo, senta para ouvir um ao outro. Sabe por quê? Porque quando existe um canal de comunicação livre, liberado no relacionamento, muitos problemas que vocês enfrentam deixarão de existir. Porque o esposo vai entender que ele tem uma esposa que para ouvi-lo. A esposa vai entender que ela tem um esposo que para ouvi-la. E quando nós entendemos a comunicação, a dor do outro, nós vamos mudando o comportamento. A comunicação, ela tem um problema também. Qual é? É, primeiro, eu acho que você está me entendendo. E você acha que está me entendendo. Olha bem, essa é a dificuldade da comunicação. E muitos maridos, muitas esposas, por achar que o cônjuge está entendendo o que ele está dizendo, está esperando uma reação positiva, está querendo já que está tudo certo, porque eu falei. Então, se eu falei, ele já entendeu. Só que não funciona desta forma. A mensagem que você diz, ela sai dos teus lábios de uma forma. Quem recebe a mensagem muitas vezes interpreta de outra forma completamente. Vou dar um exemplo. Há pessoas que, quando você diz assim, queridos, estamos em festa, eu queria te convidar para estar na nossa igreja, vá nos visitar, participar conosco, seria uma honra, uma alegria te receber na minha igreja. Tem gente que vai ouvir isso com satisfação, com alegria. Tem outros que vão interpretar: ele está me chamando para congregar com ele. Ele está me chamando para ir para a igreja dele. Está pescando no aquário do outro. É completamente diferente. Totalmente diferente. Mas, infelizmente, a interpretação, ela é pessoal. E ela é baseada na experiência que cada um. Por isso que, muitas vezes, as interpretações, elas são equivocadas. Como é que eu resolvo esse problema, pastor, de comunicação dentro da minha casa? Primeiro, quando você falar alguma coisa, trazer alguma informação, comunicar alguma coisa, que vocês estiverem conversando, quando você terminar de falar, de expressar a sua opinião ou aquilo que você gostaria que fosse feito, terminou, pergunta para quem está te ouvindo, seja sua esposa, seja o seu filho, pergunte para ele: você entendeu o que eu disse? Você está entendendo o que eu estou querendo dizer aqui? E quando a pessoa te responder, se no caso responder positivamente, aí você vai falar para ela assim: então me diga o que é que você entendeu. E você vai se surpreender com as respostas. Porque ouvir não significa que está entendendo. Como é que eu sei que alguém está entendendo a mensagem que está sendo transmitida? É quando esta pessoa repete aquilo que eu disse na íntegra do que eu queria que ela entendesse. Aí sim houve entendimento. Como é que eu faço então isso, pastor? O nome disso é feedback. É quando alguém te ouve e traz para você a interpretação que ele ouviu e que você transmitiu para ele. E vê se bate. Então, a falta de comunicação tem destruído muitos lares. Tem marido que não conhece a esposa. Tem marido que não sabe nada da esposa, não sabe o número do calçado dela, o manequim dela, a cor que ela gosta, a comida que ela gosta, não sabe praticamente nada. Por quê? Porque se você não se comunica, você não conhece o outro. Se você não tem

diálogo, você não sabe com quem você está lidando do teu lado. Tem esposa que não sabe nada do marido. Por quê? Porque não existe diálogo. Simplesmente se acostumaram a viver juntos, debaixo do mesmo teto, cada um cumprindo a sua função, cada um fazendo aquilo que lhe é de responsabilidade, mas não tem diálogo, não tem proximidade. O relacionamento sem diálogo não tem proximidade, não tem intimidade, não tem fogo, não tem aquilo que aquece os dois. Meu querido, em nome de Jesus, aprenda a ouvir as dores da tua esposa. Pastor, mas ela reclama demais, meu amado. Que bom que ela está conversando com você, porque ela acredita em você, ela confia em você. E você muitas vezes está decepcionando a tua esposa. A mesma coisa você, irmã. O teu marido, homem, para se abrir é muito mais difícil. Homem é mais complicado, homem é mais orgulhoso, homem é mais durão. Mas se ele senta para falar com você das suas demandas, das suas dores, minha amada, desacelera e senta para ouvir esse homem, porque se ele está falando é porque ele confia em você, é porque ele acredita que tem do lado uma pessoa que pode ajudar, uma companheira, uma parceira de oração. Guarda isso no teu coração, porque é muito importante. Terceira dica que eu quero dar para você no seu relacionamento está em Provérbios capítulo 25, o versículo de número 28, diz assim: como a cidade derribada que não tem muros, assim é o homem que não sabe dominar as suas emoções. Vou repetir: como a cidade derribada que não tem muros, assim é o homem que não sabe dominar as suas emoções. Meu irmão, minha irmã, você sabia que você tem o poder de escolher qual emoção você irá transmitir? Você sabia disso? É você que define, é você que escolhe, é você que diz. Então escuta bem isso daí. Gerencie melhor o seu humor, gerencie melhor aquilo que você vai externalizar. Por quê? Porque se você não souber gerenciar os teus sentimentos, as tuas emoções, você estará ferindo pessoas que te amam, ferindo pessoas que te admiram. Você precisa entender isso. Estão te observando. Teu esposo, tua esposa, teus filhos te observam. Eu e você precisamos desenvolver modelos de comportamento que encorajem quem caminha conosco, modelos de comportamento que sejam corretos e que estimulem as pessoas a seguir os nossos exemplos. Esse é o nosso maior desafio. Então, a Bíblia está dizendo: o homem que não sabe dominar as suas emoções é como uma cidade que não tem muro. E, ou seja, se tivesse muro, tem muro, mas já foram derrubados. Então, esse muro aí está deficitário. É o muro que foi destruído. Não deixe o diabo destruir a sua casa por falta de controle emocional. Ah, pastor, não tem jeito. Quando eu vi, já explodi, já arrebentei tudo, já acabei com tudo, já falei tudo. Pois é, sinal de que você não sabe ainda administrar o teu emocional. Presta atenção. Eu não tenho como controlar fatores externos. Eu não tenho como controlar. Eu não tenho como controlar o que pode acontecer ao nosso redor. Eu não tenho como controlar isso. Mas eu tenho como controlar a reação daquilo que acontece comigo ao meu redor. Pode acontecer uma coisa boa ou uma coisa ruim, mas quem tem o poder de controlar a minha emoção sou eu. Não são as minhas emoções que têm que me controlar. Sou eu, de maneira racional, consciente, que tenho que controlar as minhas emoções. Quer um exemplo disso? Vou te dar. O próprio Senhor Jesus, ele estava ao seu redor na mesa dos seus discípulos, e ao lado dele tinha um que iria traí-lo. E Jesus olha para esse discípulo que andou com ele, que comeu junto com ele, que viu os milagres que ele realizou, que administrava as finanças do ministério de Jesus, que era o homem responsável pelas finanças. Jesus olha para ele e diz: o que você tem que fazer, faz agora. Agora, o que é o controle emocional? Preste atenção.

Quando Judas sai de cena, sai da presença de Jesus, Jesus não saiu falando mal de Judas para os discípulos. Jesus não desabafou com os discípulos dizendo: não dá mais para servir ninguém, não dá mais para fazer nada, porque vocês são tudo infiel, vocês não servem para nada. Não, não, não. Jesus foi traído. E depois da traição ainda, ele disse: desejei muito estar com vocês hoje. Depois da noite que ele foi traído, ele ainda ministrou sobre os seus discípulos. Controle emocional não é o que você vai evitar que as coisas aconteçam ao seu redor. Não, é como você controla o que acontece com você. As emoções, quem define é você. Ah, pastor, mas aquela pessoa me feriu. Ah, pastor, mas aquela pessoa me humilhou. Ah, pastor, mas aquela pessoa é isso, aquela. Irmão, não dê poder para o outro dominar a sua vida. Pastor, mas está falando mal. Meu querido, o máximo que essas pessoas podem fazer é falar. Agora, o que elas dizem é elas que vão prestar conta a Deus. Fica tranquilo. Esposa, fica tranquilo. Esposo, fica tranquilo. Controle a sua emoção. Por quê? Porque quando você não controla a tua emoção, se o teu esposo não é crente, se a tua esposa não é crente, a primeira coisa que eles vão falar é: aí, tá aí, diz que é crente aí, tá falando que é crente, não sei se crente faz isso. Então controle o teu emocional. Pastor, mas eu não sou de ferro. Irmão, eu também não sou de ferro. Mas quando você tem consciência, você vai exercitando a tua mente a estar no controle da tua emoção. Sabe por quê? Porque você define o ambiente que você quer estar. É você que define o nível de ambiente da tua casa. Se você tiver com o teu emocional arrebentado, arruinado, arrasado, assim será o ambiente da tua casa. É você que define. Se você não sabe dominar as suas emoções, você é uma cidade que não tem muro. O diabo pode entrar e arrebentar com a sua casa. Em nome de Jesus, muda isso. Em nome de Jesus, se posicione dizendo: a minha casa, que depender de mim, será um lugar de bênção. O que depender de mim será um lugar de alegria, porque eu vou demonstrar isso. Ah, pastor, mas isso é fingimento. Não, fingimento não. Isso é determinar o que você quer para o seu lar. Você tem duas opções: ou você controla a tua emoção, ou elas irão controlar você. E aí, irmão, irmã, a coisa vai ficar complicada. Então coloca isso como propósito do teu coração. Quem faz o meu lar um lugar de alegria sou eu. Quem faz do meu lar um lugar de bênção sou eu. Quem faz do meu lar um lugar de paz sou eu. Quem faz da minha esposa, do meu esposo, uma pessoa feliz sou eu, é você. É responsabilidade nossa. Assuma essa responsabilidade. Por quê? É você que vai ditar o ambiente da tua casa. Agora, se você está estressado, se você está mal-humorado, se você está espraguejando, se você está falando, se você está apontando, olha o ambiente pesado que você está trazendo para dentro de casa. Pensa nisso. Que o Senhor possa te abençoar. Eu quero orar com você. Orar pela sua vida, pela sua casa. Eu quero profetizar a bênção do Senhor sobre a sua casa, sobre a sua família. Profetizar que o teu casamento é um casamento de vitória, de bênção. Não interessa o estado em que se encontra o teu esposo agora, a tua esposa, os teus filhos. Eu profetizo a mudança na sua família, na sua casa. Eu profetizo que este ano será o ano da tua vitória. Será o ano em que você vai dizer: eu e minha casa serviremos ao Senhor. Eu profetizo que esse ano é o ano onde Deus vai entrar na sua família e vai completar a obra que Ele disse que tem aí na tua casa. Eu profetizo que esse ano é o ano em que gigantes vão cair por terra, muralhas serão quebradas, arrebentadas, e o nome do Senhor será glorificado na tua casa. Na autoridade que há no nome de Jesus, que você receba nesta tarde a visitação do Espírito Santo com cura, com restauração, com saúde, com libertação, porque o Senhor te chamou para exercer o ministério da terra. Você é referência da glória de Deus.
em o nome de Jesus, que o Espírito Santo te envolva neste momento, envolva a sua família, envolva os projetos relacionados à tua casa, e que você tenha sucesso, vitória, para a glória do nome do Senhor. Amém. E eu convido você mais uma vez, para hoje, às 19h30, estar conosco no novo templo da AD Reconciliação, Rua Pastor Nilo Cerqueira Bastos, é o novo endereço, mas se você quiser ir pelo antigo, pode ir também, Avenida Deputado José de Cerqueira Garcia, 659, será uma honra, um prazer te receber ali, que Deus abençoe você, e vamos nessa última participação que a nossa irmã Raquel oferece para toda a sua família e para as crianças, que Deus te abençoe. Até domingo que vem, permitindo Deus, em nome de Jesus.

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5: Uma e oito.

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1: 1:17.

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0: 1:41.
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3: 1:48.

0: 1:52.
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5: Duas e seis.

0: 12:19.
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1: 2:25.

0: 2:41.
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3: 12:47.

0: 12:55.
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5: Três e seis.
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Havia no passado um rei muito rico e orgulhoso. Todos os dias ele deixava o seu palácio, ia com uma aparatosa comitiva visitar os lugares mais pobres do seu reino, e ele ia jogando moedas pelas ruas. E o povo dizia: como é caridoso nosso rei.

um homem de Deus. E vendo a ostentação descabida com que aquele rei dava as suas esmolas e a maneira espetaculosa como ele exercia a caridade, aquele homem de Deus disse: a caridade, a esmola no coração desse rei, é como areia atirada sobre um rochedo. Ninguém entendeu quando ele disse isso. E ele voltou a explicar: a pessoa que dá esmolas com ostentação é semelhante a um rochedo coberto de areia. O coração dela é como esse rochedo coberto de areia, porque quando vem a chuva, lava e a pedra fica lisa e não se encontra nada além da rocha dura. Assim o coração desse rei é duro como um rochedo, e apenas sobre ele essa poeira de esmola que ele faz com vaidade e ostentação. Confirmando as palavras do homem de Deus, o Senhor Jesus havia dito antes: guardai-vos de fazer a vossa esmola diante dos homens, para serdes vistos por eles. Aliás, não tereis galardão algum junto de vosso Pai que está nos céus. Quando, pois, deres esmola, não faças tocar trombeta diante de ti, como fazem os hipócritas nas sinagogas e nas ruas, para serem glorificados pelos homens. Em verdade vos digo que já receberam o seu galardão. Qual é o galardão de uma pessoa que faz caridade por ostentação? A recompensa dela é o elogio. Qual era a recompensa daquele rei vaidoso? O povo dizendo: ai, como o nosso rei é bonzinho, como o nosso rei é caridoso. Ouvindo esses elogios, ele já se sentia pago, recompensado. É isso que Jesus quer dizer. Na verdade, eles já receberam o galardão. Mas você, quando der a tua esmola, que a tua mão esquerda não fique sabendo o que a outra está dando, e teu Pai, que te vê em secreto, te recompensará.

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1: 3 e 11.
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3: 3:18.

0: 93 e 29.
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0: 3:41.
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4: 3:47.

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2: 3:56.

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fato, por elas estarem na igreja, mas é só o corpo dela que está, o espírito não está. Então, o que entra por aqui, por esse lado do ouvido, sai por esse outro lado, não fica dentro dela. E Deus está mandando falar para os irmãos nessa tarde, que você tem que aprender. Se você não aprendeu até hoje, você tem que começar a aprender a partir de hoje. E se você já pratica, ótimo. Tem que ser daí para melhor. Você tem que aprender a ser cumpridor da palavra de Deus. Tudo aquilo que a palavra de Deus está dizendo que você tem que fazer, você tem que fazer. É igual, vamos começar por coisas básicas, jejum. Irmão, tem gente aqui que o último jejum que você fez tem não sei quanto tempo e foi para o médico para fazer um exame. O médico falou, ó, tem que jejuar 8 horas, 10, 12 horas. Aí você jejuou. Agora para Deus, irmão. A Bíblia fala que jejum não é uma opção. Ah, eu vou jejuar ou eu não vou. Não. A Bíblia diz que é a casta de demônio, ou seja, há mal na vida da gente que só sai com oração e jejum. Mas se eu der um dízimo de 1.000 reais, não vai sair. Ah, mas se eu subir um monte mais alta cidade, não vai sair. Ah, mas se eu virar obreiro da igreja, não vai sair. A Bíblia diz que a casta de demônio, há problema na tua vida que só vai se resolver o dia que você começar a orar e você começar a jejuar. Então jejum não é uma opção. Se você é de Deus, se você quer que Deus seja na tua vida, você tem que jejuar, não pode abrir mão. Ah, mas eu não estou jejuando. Pois é, tem que começar a partir de hoje. Monte. Tem gente que é há anos da igreja, não conhece o monte, irmão. Nunca foi uma vez no monte. Ah, porque eu tenho medo. Vai que o bandido me rouba lá, me assalta, me sequestra. Mas engraçado que quando você era do mundo, você ia pro baile, chegava de madrugada, não se preocupava se tinha bandido na rua, se tinha matador, se tinha ladrão. Hã? É por isso que a Bíblia diz que o filho das trevas é mais prudente do que o filho da luz. A pessoa, quando ela sai pra balada, pro forró, ela sabe a hora que ela vai sair, mas ela não sabe a hora que ela vai voltar, não, irmão. Ah, mas se não tem ônibus, se não tem ônibus, ela fica sassaricando na cidade todinha até o horário do ônibus, ou ela fica sentada lá no ponto até o ônibus passar. Sabe por quê? Porque ela quer fazer aquilo ali. Agora, monte, a pessoa bota um empecilho, irmão, toda a vida. Ah, porque o monte é de noite, porque o monte é de dia, tá sol quente. Ah, porque o monte é, vai eu sozinho, como é que é? Irmão, você não leu aquela notícia que apareceu em tudo quanto é jornal, apareceu até na televisão, um tempo atrás aí, não? Lá da capital de Belo Horizonte, 2 pastores subiu no monte para orar pelo povo, pela igreja. Aí estavam lá em oração, saiu até na Globo, irmão. Para sair na Globo o negócio é forte. Aí apareceu lá 2 homens armados para assaltar os pastores. Aí o pastor pegou, tava na unção, estendeu a mão para ele assim, falou, tá amarrado em nome de Jesus. Um homem pegou, caiu, se estribuchou todo, teve infarto fulminante, morreu. Aí o outro ficou tão impactado com aquela cena que jogou a arma assim, caiu de joelho e pediu perdão a Deus, misericórdia e tudo mais. Irmão, isso é a diferença de quem anda com Deus e quem não anda com Deus. Aí você diz assim, ah, bispo, eu não acredito nisso aí não, isso aí você está inventando. Pesquisa no Google, no YouTube, vai lá no site da Globo, você vai ver a reportagem. Irmão, isso aí é o poder de Deus. Como é que você vai estar buscando a Jesus no monte orando e Jesus já permitiu o ladrão te assaltar e você ser envergonhado? Aí é muito forte, ó. Deus não é contigo? Então você tem que ter a ousadia que você tinha na época de mundo ou até maior. Então você tem que começar a cumprir tudo que a Bíblia fala. A Bíblia fala que nós temos que jejuar, então eu tenho que jejuar. A Bíblia fala que eu tenho que subir um monte, o próprio Jesus subiu, por que que eu não vou subir? Não, então eu tenho que subir. A Bíblia diz que eu tenho que perdoar, então eu tenho que perdoar, que isso aí é uma coisa difícil. Eu vou te falar uma coisa muito forte, igreja. Tem gente que ela vai pro inferno não é porque matou, não é porque roubou, não é porque estrupou, não. Tem muita gente que vai pro inferno porque não quer liberar perdão pro próximo. Isso é muito forte. Tem gente que vai descer ao inferno de cabeça para baixo porque não quer liberar o perdão para alguém. E o próprio Jesus, lá na oração do Pai Nosso, ele falou: aquele que não liberar perdão, eu também não o perdoarei. Ou seja, é uma troca. Deus só te perdoa dos seus pecados se você perdoar o outro também. Porque é muita hipocrisia você orar, botar a mãozinha assim, oh, Jesus, me perdoa dos meus pecados. Aí Jesus está disposto a perdoar.

E olha que quem sabe no passado você pintou e bordou, né, irmão? Fez pecado cabeludo, ninguém sabe, mas Jesus sabe porque viu tudo. Aí uma pessoa te feriu, ah, ela não perdoou não, porque fez uma coisa muito forte. Irmão, quando nós falamos de perdão, é de coisa forte mesmo. Porque quando é coisa fraca, não é perdão, é desculpa. Tem essa diferença, as pessoas não sabem. Desculpa é coisa boba. Agora, perdão é algo forte que fizeram contra você. Às vezes, você tem que perdoar alguém. Ou até, você tem que pedir perdão a alguém. Às vezes, você tem na tua consciência que você fez mal para alguém. Às vezes você tem na tua consciência que você prejudicou alguém. Então Deus tem te incomodado para você se acertar também, para você poder pedir perdão àquela pessoa. Então existem muitas coisas que você tem que começar a fazer a partir de hoje. Dizimista. Tem gente que diz assim: ah, eu não sou dizimista não, porque eu não posso, eu não consigo, e que não sei o quê. Irmão, aqui na igreja, quem congrega comigo sabe que eu não sou muito de pregar sobre dízimo e oferta, não. Eu prego uma vez na vida, outra na morte, mas como eu já estou dentro do que a gente, como cristão, tem que fazer, eu entrei na questão do dízimo também. Tem gente que diz assim: eu só dizimo quando dá. Então, é uma conta, né? Não é um propósito entre você e Deus, você colocou como uma conta. Tipo assim, vou fazer a conta do mês. Eu tenho que pagar tanto de água, tenho que pagar tanto de aluguel, tanto de luz, tem que pagar o cartão de crédito e vou pagar o dízimo. Aí faz a conta, não deu. Ah, então eu vou tirar, é do dízimo. Então o dízimo não é uma atitude de fé que você está fazendo com Deus, é uma conta. Então se der para você honrar, você honra. Se não der para você honrar, você não honra. Irmão, não pode ser assim não. Porque quando a gente quer, a gente arruma condição da onde até não tem. Quer ver um exemplo? Tem gente que gosta de ser chamado para ser padrinho de casamento. Quem aqui já foi algum padrinho ou madrinha de casamento? Levanta a mão, quem já foi? Padrinho ou madrinha? Irmão, a pessoa para ser padrinho de casamento, você sabe que ela acaba pagando para ser padrinho e madrinha, né? Porque ela tem que se arrumar toda, principalmente a mulher. A mulher não gasta menos de R$500 para se arrumar direito, direito, irmão, para ser madrinha de casamento. Agora, se for igual patati patatá, cheio de coisa na cara assim, aí vai de qualquer jeito. Qualquer R$10 resolve. Agora, se for para poder arrumar direito, ah, vou alugar um vestido, ah, vou fazer um negócio no cabelo, fazer unha, fazer maquiagem, irmão, comprar um sapato, não é menos de R$500. Ou seja, os outros te convidam para você ser madrinha do casamento dele, mas você que tem que pagar, você que tem que bancar. E às vezes você não tem condição, mas se vira, não vira? Porque você tem consideração pela pessoa. Pede um cartão emprestado, faz isso, faz aquilo, faz loucura. Por quê? Porque você considera aquela pessoa. Agora, como que pode você considerar alguém mais do que Jesus? Você faz sacrifício pelo outro, mas muitas das vezes você não faz para ser fiel a Deus? Aí não pode, irmão. Não pode. Então, não fica com esse negócio, porque tem uma coisa aí que tá rodando pelo mundo que o diabo inventou. É o tal de Deus sabe do meu coração. Irmão, quando você vê uma pessoa falando Deus sabe do meu coração, ela justificando algo que ela não faz, falando: ah, mas Deus sabe do meu coração, é porque ela está errada, pode reparar. Aí a pessoa, para não assumir o erro, ela fala: ah, mas Deus sabe do meu coração. Irmão, não é porque nós temos uma situação, não é porque nós estamos de um jeito, que Deus vai passar por cima, tipo assim, abrindo uma exceção, tá entendendo? Ah, vou abrir uma exceção para ela, vou abrir uma exceção para ele. Não é assim que funciona, não. Então o Senhor está dizendo: não seja mais ouvinte, mas seja praticante da palavra. Se você quer ir morar no céu, você tem que praticar a palavra de Deus. É fácil? Não, não é fácil. Mas também não é muito difícil, porque está tudo escrito que Deus quer e que Deus não quer. Porque antigamente não tinha Bíblia. Na época dos profetas não tinha Bíblia. As pessoas sabiam o que Deus queria ou deixava de querer com base no que os profetas falavam. E eles andavam muito deles direitinho. Agora nós temos um livro aqui que está dizendo tudo. Ó, isso aqui Deus quer, isso aqui Deus não quer, isso aqui Deus aprova, isso aqui Deus não aprova. E as pessoas ainda estão achando difícil? Não, irmão. É difícil, muitas das vezes, você resistir às tentações. Porque eu vou falar uma coisa de amigo para cada um de vocês que está aqui, que está ouvindo em casa. Eu vou dizer para você uma coisa: cada um aqui trava uma batalha muito grande dentro de

0: si todos os dias, caso você queira ser fiel a Deus. Porque todos nós aqui temos uma queda para algo. Todos nós temos. Às vezes a sua queda é mulher. Você às vezes é casado. A sua mulher te trata assim, ó. Só falta te pegar no colo. Mas mesmo assim você tem aquela queda forte por mulher. Não é nem queda, é um tombo, né, irmão? Porque toda mulher que passa na rua, tu olha. Às vezes você fica pesquisando foto de mulher seminua na internet. Aquele negócio. Então a sua queda é mulher. Você tem a sua, mas você ainda sente aquela fraqueza, né? Às vezes a sua queda é homem. Você tem o seu. Às vezes o seu te trata assim, irmão. Eu vou te falar uma coisa, isso acontece tanto com homem quanto com mulher. Mas eu já cheguei a uma conclusão, rapaz, é muito polêmico que eu vou falar agora. Eu já cheguei a uma conclusão que tem gente que ela não gosta de pessoa boa, não. Ela gosta de gente que não vale nada, irmão. Eu já cheguei a essa conclusão. Mas por que que eu cheguei a essa conclusão? Porque eu sentei aqui na cadeira e pensei assim, ah, agora eu vou falar isso aqui. Não. Nesses anos trabalhando na obra de Deus, eu já vi que tem gente que Deus coloca um presente no colo dela, no colo dele, tipo assim, um homem abençoado, uma mulher abençoada, e aquela pessoa não valoriza. Aquela pessoa troca o abençoado, a abençoada, por alguém que não vale nada, irmão. Só que um dia, irmão, a conta vem. Um dia, a fatura vem. Tem pessoas que às vezes elas entram num beco sem saída. Quando ela vai ver, daqui a pouco ela está sendo morta, daqui a pouco ela está sendo espancada toda a vida e tudo. Às vezes, até acontecendo algo que não tem uma reviravolta, não tem uma volta. Então o Senhor está dizendo para você aqui que você tem que começar a ser cumpridor da palavra. A pessoa que cumpre a palavra de Deus, irmão, ela vai ser muito abençoada. O Senhor vai ser tremendamente contigo. O Senhor vai ser na tua vida. Olha, não estou falando que vai ser fácil, não. Quem está na presença de Deus tem mais luta do que quem está lá fora. Mas também tem a vitória que quem está lá fora não tem, não, irmão. Você pode ter certeza que a vitória vai ser sua, pelo sangue de Jesus. Pode estar se levantando o próprio Satanás contra você, mas você ainda vai pisar muito na cabeça da serpente, irmão. Você vai pisar ainda muito na cabeça de Satanás. Você vai pisar ainda muito na cabeça do diabo. Irmão, tudo que o diabo fez com você, você vai fazer pior com ele. Você vai pisar na cabeça dele, em nome de Jesus vai ser repreendido. O nome do Senhor vai ser glorificado na tua vida. Glória a Deus.
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1: Sete horas e 30 minutos.

0: 7:34.
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7:41. 104 FM, novo som.

0: 7h53.
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7: 7:59.

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3: Oito e seis.

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4: 8:37.

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1: Somente Tu és o Deus do impossível, Senhor. E não há outro além de Ti. O meu Deus é o Deus do impossível.